0: A pista incendiou. As canções sertanejas encantaram e o bloco foi te tirar o fôlego. Porém, chegou a hora de um breve respiro. Permaneça conosco, pois o que vem a seguir é pura vibração com faixas espetaculares para você entrar no ritmo e cantar junto. Eu sou Paulinho Maciel. Volto já com novas emoções diretamente do Pistaneja, o lugar que todo o Brasil ama.
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3: O intervalo finalizado. E agora é hora de voltar com o sertanejo apaixonado na pista. Enquanto as tendências continuam a se apresentar, a turma não para de vocalizar as suas músicas favoritas, trazendo emoções inéditas a cada nota. Aqui ao Paulinho Maciel, continuamos juntos nessa celebração sem fim. Iniciamos mais um segmento do Pistaneja, a pista que todo o Brasil adora.

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6: 9:44.
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9: A pista estava fervendo. A música não parava e a emoção já se espalhou. Agora vamos fazer um breve intervalo. Só para revitalizar as forças. Fique por aí. Em instantes, mais sucessos na Pistaneja. A queridinha do Brasil.

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1: Thiago Brava, um violão, uma catuaba e o Jorge. Hã? Fala comigo!
2: Bora, Thiagão!

0: A atmosfera estava elétrica, as canções tocaram e a paixão já se instaurou. E agora, um breve intervalo para revitalizar as nossas forças. Continue conosco. Logo mais, a Pista Neja traz mais sucessos para você. A pista que o Brasil inteiro ama.
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1: 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Grupo
2: Suprema. 22:03.
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5: O descanso já foi, pessoal. Agora é hora de encerrar a etapa final da nossa festa sertaneja. Vamos apresentar os sucessos mais recentes. E como você sabe, o ápice sempre fica para o final. Cada nota musical carrega um valor inestimável. Cada refrão ecoa com maior intensidade, pois celebramos o encerramento de nossa festa sertaneja. E você continua conosco cantando, se emocionando e sendo parte dessa pista mais querida do Brasil. Está se aproximando o momento de desfrutar os sucessos que encerram o nosso programa em grande estilo. Continue aqui comigo, Paulinho Maciel, porque agora começa a derradeira do bloco do Pistaneja. A festa sertaneja eterna.

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0: Incrível como a pista esteve hoje. Cada música carregava uma carga emocional intensa. Todos os refrões eram compartilhados pela voz da multidão. E o clima sertanejo dominava o ambiente. Nosso reconhecimento a vocês que se entregam na canção, na dança e na vibração. Sem essa interação, a pista perderia o brilho. Vocês são parte integrante dessa festividade. Mas toda festa tem um fim. Aqui, nos despedimos e sonhando com o próximo encontro. Afinal, o ritmo sertanejo não tem pausa. As emoções estão a todo vapor. A pista está sempre pronta para mais hits.
1: Eu, Paulinho Maciel, tive o prazer de estar à frente de mais um programa na pista da sua sintonia. Nos vemos na próxima edição do Pistaneja. Que a música sempre acompanhe você.
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1: Inicie agora o Cidade in Love, criado para unir e emocionar corações. Com o Gil Garcia falando, venha deixar que cada palavra, cada interrupção silenciosa e cada vibração sonora se entrelacem com sua experiência pessoal. Aqui todo detalhe se justifica porque a essência do romantismo orienta nosso caminho. Aqui a intensidade se torna uma memória duradoura e a emoção cresce como uma presença constante. Inicialmente, permita que melodias invadam o espaço e traduzam emoções que as palavras deixam escapar. Intensifique o som e aprecie a primeira música desta jornada.
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0: som que se dissipou continua reverberando com uma sensação emocional que persiste. E na mesma sintonia, a próxima música vem para adicionar mais um capítulo à nossa história.
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0: final da canção ecoa, deixando uma marca de intensidade dos sentimentos experimentados até aqui. Chegou o momento de uma pausa rápida no Cidade em Love. Seguindo o intervalo, este espaço romântico voltará a ser palco de novas e vibrantes emoções.
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0: Cidade in Love renasce e cada elemento é expresso em palavras que aproximam corações. A atmosfera única continua impregnada pela essência romântica. É hora de mergulhar nessa corrente que transforma emoções em convívio. Agora é a hora em que a música fala tudo que o coração entende.
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0: cada nota musical que se despede dá lugar a novas sensações. Agora, deixemos que a seguinte canção preencha nosso coração.
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0: A música estabelece a rota e cria um ambiente ideal para um intervalo imprescindível. O Cidade em Love fará uma pequena pausa. No nosso retorno, as melodias que você ama seguirão tocando com todo o romantismo que caracteriza nossa programação.
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4: O Cidade in Love volta a brilhar, trazendo consigo emoções que convertem cada momento em algo extraordinário. Neste espaço, cada vocábulo torna-se um refúgio e cada fração de tempo recebe mais relevância. Siga neste espírito, permita que as melodias te envolvam e acrescentem a magia que apenas seu coração pode sentir.
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0: O sentimento se renova, não se encerra com o término da melodia. A renovação musical se inicia com a faixa que segue agora.
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0: faixa musical se conclui dando passagem para um intervalo rápido. Vamos fazer uma breve pausa, mas não sai daí. Logo após essa breve interrupção, traremos novas melodias que preenchem o espaço feito para os sentimentos.
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0: O programa Cidade in Love regressa despertando novamente sentimentos que ligam corações. A seguir, deixemos que a próxima faixa nos envolva completamente.
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0: música se despede, contudo, o sentimento romântico permanece no espaço. A melodia seguinte já está alinhada para seguir com este instante.
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0: Bom dia!
1: Bom dia para vocês que estão acordando agora juntamente comigo, Mari Cardoso. E até às 8 horas da manhã eu te faço companhia com muita alegria, satisfação e gratidão a Deus por mais um dia de vida, por mais um dia de trabalho. Obrigada, meu Senhor, por tudo e por tanto. Que vocês sejam muito bem-vindos à minha, à sua, à nossa Rádio Montanhesa FM 93.5. E aí, bora lá curtir o Domingão com muita música boa e diversão? Então, bora lá. Onde quer que você esteja, manda seu áudio para cá através do zap 996881049 e peça aquela música especial que com certeza eu vou tocar para você se divertir aí conosco através das ondas do rádio. É você de lá e eu de cá. Então chega para cá que a nossa festa já vai começar. E começa com Gino e Geno, Chão Goiano, e logo depois tem Pirapó e Camabrá, Monjolo Velho. Agora são 4 horas e 58 minutos. Beijo para vocês!

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3: Por aqui são 5:10 e você está sintonizado na melhor sintonia do seu rádio, que é a sintonia máxima da 93.5. E aí, conta pra mim onde é que você está. Se você já está aí tomando o seu café da manhã, se ainda está deitado curtindo o friozinho gostoso.

0: Afonso, fala comigo. Assim como Zé Barandino, que está conosco aqui na programação. Bom dia, Zé.
1: Bom dia, Rádio Montanha. Quero ouvir uma música aí. Esse é para aquele povo lá de Nossa Daguia. Esse é para o Mário Buleia, Guilherme de Maria, Anísio, a Anísio mãe. A Dica, minha irmã, a Dica Mariana, o Deus, meu cunhado. A Zé Cruz, Zé Cruz também. Para Zé Maria Furtado, lá na beira do Renegado, filé no creme. E para todos que gostaram da música, eu quero que é do Chitãozinho Chororó. Acho que Deus me ouvisse e mandasse para mim. Aquela que eu amo. Tá na montanha, tá beleza.
0: Eita, que o homem hoje amanheceu apaixonado, hein, Zé? Obrigada, meu querido, pela sua participação. E aproveitando o oferecimento da música do Zé Barandino, quero mandar um forte abraço para minha querida amiga Alessi, juntamente com Donizete, toda a família lá no assentamento Nossa Senhora da Guia. E também a minha querida amiga Romilda e o seu digníssimo esposo Marco Antônio. Obrigada pela audiência de vocês. Fiquem todos com Deus. Qualquer hora dessa eu estou chegando por aí. E enquanto isso, quero colocar uma nota de falecimento no ar. O Memorial São Pedro informa o falecimento de Marieta Machado Guimarães, conhecida como Marietinha. Ela é irmã de Valmira, Terezinha e Lico Machado. E em memória de Valdivino, Fia, Isaura, Zezé Machado, Valico, Pedro Machado, Chico e Li. Deixa ainda cunhados, sobrinhos, familiares e amigos. A cerimônia de despedida está sendo realizada na Sala Pérola, que começou ontem, dia 22, a partir das 19 horas, com o encerramento da cerimônia, hoje, dia 23 de agosto, às 9h30 da manhã, no cemitério Campo da Esperança, em Vazante. A família enlutada antecipa agradecimentos.

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5:28 e bora de música? Canta pra gente agora, Rick Renner. Quero falar com ela e logo depois tem Tibagi e Miltinho, Bis para o Amor. Também Suzamar e Tião do Carro e Santarém passam por aqui.

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1: 5h41.
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5h43 e chega na nossa programação agora Zezé de Camargo e Luciano para cantar Mais Do Que Eu e logo depois Chico e Toninho Buriti e Silveira e Silveirinha também passam por aqui.

0: 5h59.
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2: Bom dia, meus irmãos e irmãs, neste domingo, dia do Senhor, que a paz esteja com você. É dia do Senhor e domingo é um dia maravilhoso, é um dia de rezar, é um dia de se dedicar à família, é um dia de amar mais, de perdoar mais e de viver intensamente esses dons que Deus nos dá, principalmente o dom da vida. Em nome do Pai, do Filho, do Espírito Santo. Amém. Senhor, razão de nosso existir e ponto de chegada de toda a nossa busca humana e existencial. No início desta manhã, queremos pedir a nossa própria conversão. Dai-nos, Senhor, a graça da verdadeira conversão. Ó Deus, por intercessão de Santa Mônica e Santo Agostinho, dai-nos a graça da verdadeira conversão. Ó Santa Mônica, que pela oração e pelas lágrimas alcançaste de Deus a conversão de vosso filho e de vosso marido, olhai para o meu coração amargurado e nesta manhã eu coloco esta pessoa em particular para que possa ser abençoada também com a conversão. Santa Mônica, que perseverou na oração e é um exemplo e modelo de mãe, que vossas orações se juntem às minhas para comover

0: o bom Deus, a fim de que Ele, Deus, vivo e verdadeiro, faça com que esta pessoa, por quem rezo, possa voltar ao bom caminho. Ó Deus, por intercessão de Santa Mônica, chame de volta à casa paterna este filho pródigo. Dai-me, ó Deus, por intercessão de Santa Mônica, esta alegria e serei para sempre agradecido. Nesta manhã, reze comigo, oremos. Ó Deus, consolador dos aflitos, saúde dos que em vós esperam, que aceitaste misericordiosamente as piedosas lágrimas da bem-aventurada Mãe Mônica pela conversão do filho Agostinho e do marido Patrício. Concedei-nos pela vossa intercessão que choremos nossos próprios pecados e encontremos a indulgência de vossa graça. Por nosso Senhor Jesus Cristo, vosso Filho, na unidade do Espírito Santo, e rezemos um Pai Nosso, pedindo a nossa conversão e a conversão dos nossos familiares. Pai Nosso, que estais no céu, santificado seja o vosso nome. Venha a nós o vosso reino. Seja feita a vossa vontade, assim na terra como no céu. O pão nosso de cada dia nos dai hoje, perdoai-nos nas nossas ofensas, assim como nós perdoamos a quem nos tem ofendido, e não nos deixeis cair em tentação, mas livrai-nos do mal. Amém. O Senhor esteja convosco. Ele está no meio de nós. Que nesta manhã a bênção de Deus recaia sobre todos. Abençoe a água pela efusão do Espírito Santo, a roupa dos enfermos, as fotos de família e a jornada de trabalho. Em nome do Pai, do Filho, do Espírito Santo. Amém. Santa Mônica, rogai a Deus por nós. Amém.
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2: Seis horas e cinco minutos e depois da oração maravilhosa aí com a bênção do Padre Reginaldo Manzotti, vamos dar sequência à nossa programação comigo, Mari Cardoso, aqui nos comandos da nossa nave chamada Rádio Montanhesa FM 93.5. E é nela que está o meu querido amigo João Ailton, lá da família Porrete. Bom dia, meu amigo, fala comigo.
3: Bom dia, Mário. Gostaria de ouvir a música Herói Sem Medalha. Oferecer para todos que estiverem acordados ouvindo seu programa. Está no Montanhesa, tá beleza?
2: Obrigada, meu querido, pela sua participação. Beijo para toda a família aí, que eu gosto muito, de coração, tá bom? Beijo para todos vocês aí. Obrigada pela companhia. Quero mandar um forte abraço também para os meus queridos amigos, a família Carioca, lá no Carrapato, também curtindo a nossa programação. E também o seu João, que está lá no bairro Cidade Nova 2, também para o meu querido amigo Alex e toda a sua família. Beijo, Alex, obrigada, meu querido, pela sua audiência e o carinho de sempre, tá bom? Beijo para todos vocês. E quem está chegando agora na nossa programação de Domingão Especial aqui da Montanhesa, seja muito bem-vindos. E até daqui a pouquinho eu volto para comunicar um pouco mais com vocês. Chega agora Tião Carreiro e Pardinho, Herói Sem Medalha. E logo depois tem André e Andrade, Mulher Fingida. A hora, 6:07.

0: 6:12 e é com muita alegria que eu quero mandar um forte abraço pro Manuel Netinho, que pediu para curtir a música Janela da Vida, com João Mulato e Pardinho, e oferecer para o seu pai, o Neto, que está comemorando mais um ano de vida hoje. Beijo pro senhor, viu, Neto? Que Deus o abençoe com muita saúde e abundância, muitos anos de vida e felicidade, viu? E o seu filho quer dizer que o ama muito, tá bom? Feliz aniversário para o senhor e beijo para toda a família aí. Manuel, obrigada, meu querido, pela sua participação, tá bom? E chega agora para falar com a gente nosso querido ouvinte, o Ronan da Costa, que está na programação. Bom dia, meu querido.
1: Bom dia, Rádio Mateza. Bom dia, povo de Vazante. Aqui é o Ronan da Jornais Manês. Manda música para nós aqui na... O Senai fazer manutenção no jardim, manda aquela música para nós, Pão de Queijo de Minas, se não tiver, manda Chapeludo. E oferecer para o nosso presidente do sindicato, Serginho do Almeida, oferecer para todo mundo na Laticina e na Tecnopresa, tá na Montanhesa, tá uma beleza, Ronanda Jardinis, desejo um bom final de semana para todo mundo de Vazante. Um abraço. Ó, avisa lá o Serginho de... Ora, vai almoçar lá, comer aquele franguinho canela amarela. Um abraço.
0: Obrigada, meu querido. Pode deixar que o recado tá dado, viu, Serginho? Coloca mais uma água aí, ó, pra poder aumentar o caldo do frango aí, que a turma do Ronan tá chegando por aí daqui a pouco, viu? Acelera, meu querido. Quero aproveitar e mandar um forte abraço pra minha querida amiga maravilhosa Maria Helena, que está juntamente com a turma indo lá pro Encontrão Regional da Melhor Idade, em patrocínio. Eles estão em um micro-ônibus, ó, lotado, e estão ligadinhos comigo aqui na programação da Montanhesa. Ela pediu para curtir Toalha Branca e vai curtir agorinha, viu, minha querida? Eu ofereço também para Maria Helena, para Rosilma Alves, beijo, minha querida maravilhosa. Para Ana Lúcia, beijo, Ana, te amo muito, tanto você quanto a Rosilma, minha amiga de muitos anos, a Maria Helena maravilhosa e todos os integrantes que estão aí na caravana, ó, no micro-ônibus, curtindo a programação da Montanhesa. Beijo para todos vocês aí, vão com Deus, voltem com Deus e, ó, dancem muito, viu? Mas dancem mesmo, aproveitem mesmo e dança bastante aí para poder sobrar um pouquinho para mim, viu? Beijo, obrigada. Obrigada a vocês pela audiência e preferência. Beijo para todos aí. Fiquem todos com Deus e ótimo domingo aí, viu? De diversão e muito forró, porque vai ser sebo nas canelas, viu? Que vocês possam aproveitar bastante esse dia em ótimas companhias, porque, gente, o pessoal da terceira idade, da melhor idade, é muito bom, viu? Vocês não fazem ideia do quanto é bom participar desses encontros. Aqui em Vazante vai ter daqui a pouquinho, viu? Falta pouco tempo para poder ter o regional aqui em Vazante também. Fiquem todos ligadinhos que já já vai acontecer na Music Hall, se não me engano, agora em setembro, não sei se 23, vai. Fiquem ligadinhos aí que vem novidade para vocês e no encontrão da melhor idade regional aqui em Vazante, tá bom? Ótimo dia para vocês e ótimo domingão de forró. Vou tocar agora então para vocês Irmãs Freitas, Toalha Branca, e logo depois tem Nando Moreno com participação de Rio Negro e Seu Limões, Chapeludo. Agora são 6:17. Beijo para vocês.

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0: 6h27 e o João Marcos vai falar conosco agora. Bom dia, meu querido.
1: Mário Cardoso, bom dia. Aqui é o João Marcos, da Fazenda Barrocão, do município de João Pinheiro. Manda para nós aí, se possível, o Chico Mineiro, o Mick Chimeco, fez tudo no município de João Pinheiro, especialmente nos vizinhos aqui na região do Caxinhoá. Manda também todos os tirados de leite, todos os leiteiros. Está na montanha, está beleza. Uma semana abençoada a todos.
0: Obrigada, meu querido, e um ótimo dia abençoado para vocês também aí na região de João Pinheiro, que estão com uma audiência muito grande conosco aqui da Montanhesa. Beijo para todos vocês aí. E também, claro, né, gente, os tiradores de leite que estão, ó, ligadinhos conosco desde cedinho. Assim como o meu querido amigo Ledson, lá da mercearia Minas Caipira, que também está coladinho comigo aqui desde as 5 horas da manhã, quando eu entrei no ar. Ledson, beijo para você, meu querido. E vou tocar agora Tonico e Tinoco, Chico Mineiro e logo depois tem Sérgio Reis. Adeus, amor. Adeus. 6h29.
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1: 6h38.
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4: 6 horas e 39 minutos e a minha participação de hoje está chegando ao fim. Mas enquanto isso, até daqui a pouquinho, vou falar com o Márcio Marujo, lá da comunidade Guariroba. Bom dia, meu amigo querido.
5: Bom dia, Marco Arthur.
4: Bom dia.
5: Mas faça para nós de um modão do Rio Negro e Solimões, quero sua volta. Oferecer para os amigos negros do Uruxelômetro de Leu, Cleitinho Merdiop, Ricardo Guimarães. Manda para o Vaguinho Ano Moreira, Marcelo Macumba, Virajara, Zé André, Fernandão Cogos Cogos. Manda para o Renato do Amato, Zé Maria Furtado, o Matheus. Tá no Soniquim, tá todo mundo que está no Zada Melhor, tá na Montanheza, tá beleza.
4: Obrigada, meu querido, pela sua audiência. Beijo, Renato, nosso querido Renato da Masa, que também está sempre ligadinho conosco desde cedinho. Quero mandar um forte abraço também pro nosso amigo Célio Sebastião Franco, que está ligadinho conosco desde as 5 horas. E tem mais ouvinte para falar conosco. Bom dia, meu querido.
6: Bom dia, minha amiga Mari Cardoso. É, mandou um alô aí aqui pra nós aqui do Boa Vista, São Brás, Retiro da Roça, o Rio, com Remeleixo, bom demais.
4: Pode deixar, meu querido, seu pedido é uma ordem, já o Remeleixo passa por aí, tá bom? Beijo pra todo mundo aí na Gamileira, São Brás, Retiro da Roça, Lagamar e toda a região. Beijo também pro meu amigo Bolivar. Tá? Beijo para todos aí ligadinhos conosco aqui na Montanhesa FM. Bom dia, Adalto. Fala comigo, meu querido.
7: Oi, Mari Cardoso. Bom dia. Se não for te abusar, quero que você vá para os Cão Preto. Para mim, foi seu amigo que eu tenho aqui, como seu amigo. Vou levar agora aqui na região do Canto. E todo o pessoal que escuta a rádio Montanhesa nesse momento. Ô, Mari, preferência eu quero a original. Tá na Montanhesa, tá beleza.
4: Certinho, meu querido, porque aqui é nada de genérico, viu? Pode deixar. Fuscão Preto Original vai passar aí agora mesmo na sua porta. Enquanto isso, também tem o nosso querido amigo Antônio e a dona Ireni para falar conosco. Bom dia, meu amigo. Fala comigo.
8: Oi, Marco Cardoso. Bom dia.
4: Bom dia.
8: Tudo bem contigo?
4: Tudo ótimo,
8: graças a Deus. Gostaria de ouvir uma música aí. Eu ofereci para todo mundo que gostarem da música, meus vizinhos, meus amigos. Enfim, para quem estiver sintonizado na Montanhesa, tá bom? Inclusive para vocês aí da rádio, a música é com Crioulo e Juvenil, Conversando com a Saudade. Tá bom? Até mais, com Deus. Um bom dia para você.
4: Obrigada, meu querido. Ótimo dia para você também. Não tenho Conversando com a Saudade com Crioulo e Juvenil, mas eu vou tocar para você Travesseiro Molhado, que é modão também, tá bom? Beijo para todos vocês e obrigada pela participação. Gente, vou encerrar a minha participação de hoje agradecendo a todos vocês que participaram. Tem uns aqui que eu não vou conseguir atender porque já tem a transmissão da Santa Missa. Eu vou me embora.

E costurando, viu? Ela é da hora que amanhece até a hora que anoitece a mulher, só na costura e com aquele talento, né, Marta? Abençoado, porque a mulher costura muito. Beijo, minha querida, já já eu passo por aí. E a gente se encontra na próxima, se Deus quiser. Vou deixar um forte abraço para todos os moradores ali do meu bairro Cidade Nova 2 que estão ligadinho conosco. O Tchau Galinha, também tem a Andréia, tem o Edson, mas a outra Andréia, meus vizinhos, o Tatinho lá na oficina. Beijo para todos vocês. Tem a Marli também, a Nayane, juntamente com todo mundo ligadinho aqui na Montanhesa. Beijo para vocês e obrigada pelo carinho e participação. Até a próxima, se Deus quiser. Beijo, tchau, tchau.

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2: Malaquias Soares, Alírio Malaquias Soares, Ivando Fonseca de Souza, Heloísa Loyola, Onésio Timóteo, José Antônio dos Santos, João Pereira Adriano, Fabrício Rosa Sobreira, um mês de falecimento, Neuza Aparecida Borges, Irondina Antônia Machado, Antônio de Fátima, Elson Marques Chaves, Antônio César Marçal, todos falecidos da família Candinho, Odilon Luiz, Maria Amélia, Luiz Humberto, Neiliene Letícia, falecidos da família Xavier e Rosa, Francisco Joaquim Rodrigues, Andelino Correia de Andrade, Antônia Donato Rosa, Marieta Machado Guimarães. Irmãos e irmãs, somos comunidade reunida no dia da Páscoa do Senhor. Somos o povo de Deus, convocado para celebrar a vitória de Cristo sobre o pecado e a morte. Hoje, rezamos pelas vocações continuadas aos ministérios e serviços na comunidade. São tantas pessoas que são chamadas a se engajar no serviço à igreja, inseridas numa comunidade cristã. Participemos com muita fé e alegria. Nos coloquemos de pé e juntos cantemos o canto de entrada.

0: nome do Pai, e do Filho e do Espírito Santo.
1: Amém.
0: A graça de nosso Senhor Jesus Cristo, o amor do Pai e a comunhão do Espírito Santo estejam convosco.
1: Bendito seja Deus que nos reuniu no amor de Cristo.
0: Irmãos e irmãs, para podermos celebrar esta Eucaristia, neste momento inicial, peçamos perdão por nossos pecados, por nossas faltas.

0: nosso Pai, cheio de misericórdia, tenha compaixão de nós, perdoe os nossos pecados e nos conduza à vida eterna.
1: Amém.

0: oremos. Ó Deus, que unis os corações dos vossos fiéis no único desejo, concedei ao vosso povo amar o que ordenais e esperar o que prometeis, para que na instabilidade deste mundo nossos corações estejam ancorados lá onde se encontram as verdadeiras alegrias. Por nosso Senhor Jesus Cristo, vosso Filho, que é Deus e convosco vive e reina na unidade do Espírito Santo por todos os séculos dos séculos.
1: Amém. Irmãos e irmãs, disponhamos os nossos ouvidos e os nossos corações para acolher com a força do Espírito o dom da palavra de Deus. Diz o Senhor: eu o farei levar aos ombros a chave da casa de Davi. Tu és Pedro, e eu te darei as chaves do reino dos céus. Ouçamos com muita atenção.

0: leitura do livro do profeta Isaías. Assim diz o Senhor de Sobna, o administrador do palácio: eu vou te destituir do posto que ocupas e demitir-te do teu cargo. Acontecerá que neste dia chamarei o meu servo Eliacim, filho de Uzias, e eu o vestirei com a tua túnica e colocarei nele a tua faixa. Porei em suas mãos a tua autoridade. Ele será um pai para os habitantes de Jerusalém e para a casa de Judá. Eu o farei levar aos ombros a chave da casa de Davi. Ele abrirá e ninguém poderá fechar. Ele fechará e ninguém poderá abrir. Hei de fixá-lo como estaca em um lugar seguro, e aí ele terá o trono de glória na casa do seu pai. Palavra do Senhor.
1: Graças a Deus.

0: a profundidade da riqueza, da sabedoria e da ciência de Deus. Como são inescrutáveis os seus juízos e impenetráveis os seus caminhos. De fato, quem conheceu o pensamento do Senhor, ou quem foi o seu conselheiro, ou quem se antecipou em dar-lhe alguma coisa de maneira a ter direito a uma retribuição? Na verdade, tudo é dele, por ele e para ele. A ele agora a glória para sempre. Amém. Palavra do Senhor.
1: Graças a Deus.

0: Senhor esteja convosco.
1: Ele está no meio de nós.
0: Proclamação do Evangelho de Jesus Cristo segundo Mateus.
1: Glória a vós, Senhor.
0: Naquele tempo, Jesus foi à região de Cesareia de Filipe e aí perguntou a seus discípulos: quem dizem os homens ser o filho do homem? Eles responderam: alguns dizem que é João Batista, outros que é Elias, outros ainda que é Jeremias ou algum dos profetas. Então Jesus lhes perguntou: e vós, quem dizeis que eu sou? Simão Pedro respondeu: tu és o Messias, o Filho do Deus vivo. Respondendo, Jesus lhe disse: feliz és tu, Simão, filho de Jonas, porque não foi um ser humano que te revelou isso, mas o meu Pai que está no céu. Por isso, eu te digo que tu és Pedro, e sobre esta pedra construirei a minha igreja, e o poder do inferno nunca poderá vencê-la. Eu te darei as chaves do reino dos céus. Tudo o que tu ligares na terra será ligado nos céus. Tudo o que tu desligares na terra será desligado nos céus. Jesus então ordenou aos discípulos que não dissessem a ninguém que ele era o Messias. Palavra da salvação.
1: Glória a vós, Senhor.
0: Prezados e amados irmãos e irmãs em Cristo, acolho a todos vocês que vieram celebrar conosco este domingo aqui na comunidade de São Vicente, como também cumprimento aqueles que nos ouvem através das rádios Liberdade e Montanhesa. Dentro deste mês de agosto, nós, desde o primeiro domingo, estamos lembrando, rezando de maneira especial pelas vocações. Lá naquele primeiro domingo, nós rezávamos pelas vocações sacerdotais. Segundo domingo, os pais, lembrávamos então, depois da semana da família. Domingo passado, nós falávamos e rezávamos por aqueles de vida consagrada e religiosa. Neste quarto domingo do mês de agosto, dentro do mês vocacional, nós celebramos de modo especial a vocação dos cristãos leigos e leigas. Recordamos todos aqueles que pelo batismo são chamados a seguir Jesus e a testemunhar o evangelho em suas famílias, ali na família, no trabalho, na política, na educação, na saúde, ou seja, em todos os ambientes onde estejam inseridos. O evangelho que nós acabamos de ouvir, Jesus faz uma pergunta aos seus discípulos: quem dizem os homens ser o filho do homem?

que as pessoas estão dizendo a meu respeito? Quem sou eu? Jesus claramente sabia da resposta, mas ele precisava ouvir aquilo da boca dos seus discípulos. Então, porque viria logo depois uma outra pergunta. E eles apresentaram diversas opiniões, que as pessoas estavam dizendo que ele era João Batista, que era Elias, que era Jeremias, ou algum dos profetas que poderiam ter ressuscitado dos mortos. Mas Jesus então torna agora esta pergunta pessoal: quem é Jesus ou quem sou eu para vocês? E vós, quem dizeis que eu sou? Pedro, ele toma a palavra e responde: tu és o Messias, o Filho do Deus vivo. Então, esta é uma profissão de fé, que é a base de toda a vocação cristã. Antes de perguntar o que devemos fazer como cristãos, leigos e leigas, sobretudo, nós precisamos reconhecer quem é Jesus para nós. Ou seja, para servir alguém, algo, claro, ao próprio Cristo, nós precisamos saber quem ele é de verdade. E será que nós sabemos responder quem é Jesus? Quem é Jesus? Não podemos saber responder ou dar uma resposta a partir daquilo que nós ouvimos alguém dizer. Não podemos saber responder porque eu ouvi numa homilia do padre a respeito de Jesus, mas a partir daquela experiência que eu faço pessoalmente com ele, conhecer, estar próximo para conhecer verdadeiramente. Bom, então fazer algo, porque toda vocação ela começa desse encontro com Cristo. E ser cristão leigo não significa apenas ajudar nas atividades da igreja. Não se trata disso. A vocação do leigo, ela nasce com o batismo. Pelo batismo, cada fiel torna-se discípulo, missionário e participante ali da missão de Cristo. Mas será que nós temos também consciência deste sacramento que um dia recebemos, ou seja, o sacramento do batismo? Ou eu iria um pouco mais, será que os pais hoje, eles têm consciência deste sacramento tão importante que é o sacramento do batismo? Por que receber o sacramento do batismo? Uma certa vez, eu sempre pergunto na igreja, quando faço os batizados, por que que vocês estão apresentando os filhos de vocês para serem batizados? E uma resposta que me chamou a atenção naquele dia foi assim: há um bom tempo, padre, eu trago meu filho para ser batizado porque ele está com muita dor de barriga e ele precisa ser batizado para passar a dor de barriga. Nunca tinha visto falar isso na vida, mas ouvi. Padre, porque ele está muito enjoado, está chorando demais, então ele precisa ser batizado. Não é isso o batismo. Não é por isso que nós somos batizados. Não é por isso que nós recebemos um sacramento. Como disse, o sacramento do batismo, pelo sacramento do batismo, cada fiel torna-se discípulo, missionário e participante da missão de Cristo. Então, pelo batismo, nós somos inseridos numa comunidade de crentes, ou seja, de pessoas que acreditam. A criança, ela não tem essa condição de professar a sua fé ali naquele momento. Então, os pais, junto com a comunidade, professa a fé e que logo irão transmitir também para as crianças. Então, assim, me entristece muito também, digo para vocês, aproveitando esse gancho, me entristece muito quando famílias pedem para batizar os seus filhos de forma particular. Padre, eu queria batizar o menino lá na igrejinha, num domingo, 10 horas da manhã, porque isso, porque aquilo, inventa tanta mentira para dizer a verdade. Porque o batismo, ele deveria ser lá na comunidade, junto com a comunidade, junto com outros, porque estaria sendo inserido na comunidade com essa missão. Ah, mas eu quero tirar umas fotos exclusivas, não devem aparecer outras pessoas, senão as pessoas que eu quero. E isso vai estragar tudo, porque depois nós também queremos um almoço particular, todo enfeitado. É bom almoçar depois do batizado, sim, faz parte, eu também almoço. Mas não é esse o sentido. Então, às vezes nós não entendemos, primeiro, a

nossa missão, a nossa tarefa como cristãos. O que quero dizer para vocês é isso: nós não compreendemos a razão da missão que nós recebemos de Cristo a partir do batismo. Então ali nós somos inseridos, e a missão específica dos leigos acontece principalmente no meio da realidade do mundo. Nós somos inseridos ali para participar de uma realidade própria do mundo. Bom, mas é na família também que o leigo é chamado a ensinar, a cultivar o perdão, a defender a dignidade da vida. É no trabalho que se deve agir com honestidade, com justiça. E é na política que se deve buscar também o bem comum. É na escola, no comércio, no campo, na comunicação, na saúde, como já disse, em todos os lugares onde houver um cristão de verdade, ele deve dar o testemunho, o bom testemunho. Há lugares aos quais o sacerdote não chega, mas nos quais os leigos estão presentes. Ontem eu já falava sobre isso na comunidade Santa Rita, onde, por exemplo, ministros extraordinários da comunhão eucarística. Quantos chegam nas casas dos enfermos? Quantos levam a Eucaristia para os enfermos? Olha a importância desse ministério, porque o padre não pode estar em todos os lugares. Vamos que eu, né, celebro, Monsenhor também, celebramos tantas missas no domingo, nós não conseguiríamos atender todos os doentes no mesmo dia. Mas daqui a pouco tem alguns ministros que daqui já partem com a Eucaristia, levando para os enfermos de outras comunidades, e assim vai. Então a importância do leigo dentro da comunidade não é só o ministro extraordinário da Sagrada Comunhão Eucarística. Aqueles que assumem a liturgia, aqueles que estão ali nas pastorais, nos movimentos, nos grupos de jovens, aqueles que estão evangelizando, aqueles que estão assumindo uma missão realmente, aquela missão que Jesus inclusive entrega para Pedro. Fala um pouquinho disso também daqui a pouquinho, mas nós temos que entender que é importante o nosso trabalho, o bom trabalho, mas o entendimento daquilo também que eu estou fazendo, né? De repente eu começo a ajudar, eu me disponho a ajudar como um leigo atuante na comunidade, mas eu nem sei o que que eu estou fazendo, né? Me chamam para poder proclamar uma leitura, eu nem tenho curiosidade de saber aquilo que de fato a liturgia da igreja me pede para poder fazer, né? O que é correto, o que é errado. É bom a gente entender isso também, né? É bom nós compreendermos isso. Bom, enfim, quando Pedro reconhece Jesus como Messias, imediatamente ele recebe uma missão. Olha que interessante isso. Quando Pedro responde que Jesus era o Filho de Deus, ele recebe imediatamente uma missão: tu és Pedro, e sobre esta pedra construirei a minha igreja. Isso nos ensina que a fé nunca é apenas algo particular. Quem reconhece Jesus também recebe a responsabilidade na construção de uma igreja, de uma sociedade melhor. E cada cristão é uma pedra viva nessa construção. Cada um tem a sua importância, cada um tem o seu lugar, né? Não é único, uma única pessoa, mas todos têm esse lugar. Alguns são chamados ao sacerdócio, outros são chamados à vida consagrada, muitos são chamados ao matrimônio e à missão na leiga. São vocações diferentes, é claro, mas todas possuem a mesma origem: é Deus quem chama, é Deus quem chama, e a mesma finalidade: servir o reino de Deus. Mas de que maneira também eu estou servindo? De que forma eu estou servindo? Ou eu estou servindo? Na primeira leitura que nós ouvimos hoje, Deus confia a Eliaquim a chave do reino da casa de Davi. Ele confia ali aquele homem uma chave. A chave representa uma autoridade colocada a serviço do povo. No evangelho, Jesus também entrega uma chave a Pedro, dizendo para Pedro: recebe as chaves do reino dos céus. Também podemos dizer que Deus coloca algumas chaves nas nossas mãos, em minhas mãos como padre, nas mãos de vocês como leigos também, onde os pais recebem a chave de abrir ali para os filhos o caminho da fé. Os catequistas recebem a chave do anúncio da palavra. Os ministros recebem a chave do serviço à comunidade. Os profissionais, cada um em sua área, também recebe uma chave para fazer o melhor, para fazer bem feito, para fazer a vontade de Deus. Não a nossa vontade. E os agentes de pastorais, movimentos e serviços também recebem chaves

abrir as portas da igreja para o acolhimento. Então é uma responsabilidade muito grande que Deus coloca em nossas mãos. E será que nós, como cristãos, então, estamos agindo corretamente com essas chaves que Deus nos entrega? As chaves aqui servem para abrir, não é para fechar. E muitas vezes pode ser que nós sejamos aqueles que fecham portas, que trancam portas para que os outros não entrem. Então, a igreja, a pergunta é: como nós estamos utilizando as chaves que Deus colocou em nossas mãos? Estamos abrindo caminhos para que pessoas encontrem Jesus, ou estamos fechando portas com o nosso mau testemunho, a nossa indiferença, ou as nossas divisões? Eu tenho sido causa de graça ou desgraça na vida do outro? De abrir ou de fechar portas? A igreja precisa de leigos na liturgia, na catequese, nos conselhos, nas pastorais, nos diversos movimentos, mas precisa ainda mais de leigos que sejam cristãos fora dos muros da igreja, fora das paredes da igreja. Nós precisamos de pessoas que atuem aqui dentro desta comunidade, mas muito mais nós precisamos de pessoas que atuem do lado de fora da igreja. Porque ser cristão leigo dentro de uma comunidade, dentro da igreja, é muito fácil, é muito simples. Eu já falei isso muitas vezes, talvez até aqui mesmo nessa comunidade eu já tenha dito isso. Mas sermos aquilo, o canal da graça de Deus do lado de fora, se torna um pouco mais difícil. Mas nós precisamos ser esse canal da graça de Deus do lado de fora dos muros da igreja. Não podemos ser cristão somente durante a missa. Ontem eu falava, dizia assim, uma certa vez, alguém me falou assim: padre, padre, você está aqui, está sem túnica, você não é padre. Não entendi. Eu sou padre aqui, com túnica ou sem túnica, de dentro da igreja, do lado de fora, eu continuo sendo padre, a mesma coisa. O cristão, todo cristão é cristão aqui dentro da igreja e é cristão do lado de fora da igreja. Aqui eu junto minhas mãos, dobro meu pescocinho de lado, lá fora eu não posso? Que é isso? Que tipo de cristão eu sou? O que eu assumo? Aqui dentro eu canto, eu rezo, mas do lado de fora eu tenho vergonha de testemunhar a minha fé. Não, eu não posso ter esse medo de testemunhar a minha fé. A fé celebrada no altar deve se continuar ali na vida cotidiana. Aquilo que nós rezamos aqui diante do altar, nós devemos levar para a nossa vida. São Paulo, na segunda leitura que ouvimos, exclama: ó profundidade da riqueza, da sabedoria, da ciência de Deus. Os caminhos do Senhor são profundos e muitas vezes misteriosos. Não entendemos. É por isso que nós temos que pedir sempre a graça do Espírito Santo. Cada vocação nasce dessa sabedoria divina. Deus conhece cada pessoa, concede dons diferentes. Nem todos nós recebemos os mesmos dons. Nem todos nós recebemos os mesmos dons. Eu gosto muito de cantar, queria cantar, mas eu não tenho dom de cantar. Eu digo: não cante. Não cante. É como se colocar eu para cantar ali, pelo amor de Deus, gente. Sai correndo, que não vai dar certo. Mas a gente tem que ter esse entendimento. Eu sou invocado, porque não é vocação. Eu sou invocado a ser um catequista, mas eu não consigo ser um catequista. Mas eu queria ser isso, isso, aquilo. Só queria ser o que não pode ser. Mas nós podemos ser alguma coisa, podemos atuar em alguma coisa, é o que eu quero dizer. Porque todos nós recebemos dons. Às vezes nós optamos pelo lugar errado. Às vezes nós optamos pelo local errado e as coisas não dão certo. Mas o fato é que todos nós somos chamados de maneira particular a exercer. Somos chamados para uma missão. Então a vocação leiga também enfrenta desafios. Há pessoas que pensam não possuir capacidade para assumir uma missão. Outras acreditam que a responsabilidade da evangelização pertence apenas aos padres, aos religiosos. Mas não é assim. Jesus não chamou somente aqueles especialistas. Cada um é chamado, eu digo, do seu jeito, da sua maneira, ainda assim com as suas falhas. Mas me lembro de ter dito um dia, talvez aqui também, de que Deus não chama aqueles que são os mais capacitados, mas Deus vai capacitando cada um, vai mostrando a direção, né? Vai mostrando o caminho que se deve realizar. Portanto, hoje Jesus pergunta

0: cada um de vocês, a mim também. Quem sou eu para você? Quem sou eu? A resposta não deve permanecer apenas nos lábios. Ela precisa aparecer na vida. Tá? Procurei nessa reflexão assimilar esse papel do leigo, a responsabilidade do leigo, mas um leigo que sabe responder quem é Jesus. Aquele que sabe responder quem é Jesus. Como diz, não é porque se ouviu alguém dizer, não é porque os livros disseram, mas alguém que sabe responder. Jesus é o Filho de Deus, é o centro da minha vida, é a realidade que eu devo viver a cada dia também, é aquele que eu posso confiar e assim por diante. Mas é uma resposta pessoal de cada um. Então, conhecendo e respondendo, nós devemos colocar a nossa vida a serviço também. Que não tenhamos medo de assumir a missão que Deus nos confiou. A igreja, ela precisa da presença, dos dons, da experiência, do testemunho de todos vocês. Ah, mas eu não estou atuando na comunidade. Seja um bom leigo do lado de fora. Às vezes aqui dentro da comunidade, você não tem feito algo, não tem sido alguém presente na vida da comunidade. Mas seja presente do lado de fora. É importante isso também. Assumindo a sua fé, como disse, não só aqui dentro, mas também lá do lado de fora. E vocês são chamados a ser sal da terra e luz do mundo, levando a presença de Cristo nos lugares onde vocês vivem, onde vocês trabalham. Rezemos para que os nossos leigos tenham uma fé firme e inabalável. É uma fé firme e inabalável, como de Pedro. Se é a rocha, se é a pedra. E eu confio em você, Pedro. Então eu tenho certeza que Deus também confia em nós. Apesar, como já disse, das nossas fragilidades, mas Deus tem confiado. Então que Deus mesmo nos fortaleça, né, e fortaleça sobretudo vocês que têm tanto ajudado nossa paróquia, a paróquia Nossa Senhora da Lapa, em diversos trabalhos pastorais, movimentos também. Hoje, desde ontem, já tenho rezado a missa, mas eu tenho rezado por cada um de vocês que tem arregaçado as mangas, né, e seguido adiante nas nossas comunidades. Que Deus abençoe a todos vocês. Louvado seja o nosso Senhor Jesus Cristo.
1: Para que sempre seja louvado.
0: Creio em Deus Pai,
1: Todo-Poderoso, Criador do céu e da terra. Creio em Jesus Cristo, seu único Filho, nosso Senhor, que foi concebido pelo poder do Espírito Santo, nasceu da Virgem Maria, padeceu sob Pôncio Pilatos, foi crucificado, morto e sepultado, desceu à mansão dos mortos, ressuscitou o terceiro dia, subiu aos céus e está sentado à direita de Deus Pai Todo-Poderoso, de onde vir julgar os vivos e os mortos. Creio no Espírito Santo, na Santa Igreja Católica, na comunhão dos santos, na remissão dos pecados, na ressurreição da carne, na vida eterna. Amém.
0: Apresentemos agora a Deus as preces da comunidade, as nossas orações.
1: Nós vos rogamos, ouvi-nos. Roguemos ao Senhor pelo Papa, pelos bispos, presbíteros, diáconos e outros ministros da Igreja, para que sempre anuncie ao mundo que Jesus é o Messias, o Filho do Deus vivo. Nós vos rogamos, ouvi-nos, Senhor. Roguemos ao Senhor pelos leigos e leigas de nossa Igreja, para que comprometam sempre com a sua vocação de ser sal da terra e luz do mundo. Nós vos rogamos, ouvi-nos, Senhor. Roguemos ao Senhor por todo o povo de Deus, para que em meio aos desafios e conflitos da vida, busquem no amor de Deus a esperança de vida, paz, justiça e equidade. Nós vos rogamos, ouvi-nos, Senhor. Roguemos com deficiência para que estejam no centro de atenção das sociedades e que as instruções promovam programas de inclusão que valorizem a sua participação ativa.
2: Nós os rogamos,
1: por nossos tios de AC,

0: os jovens e por todos os jovens do Brasil e do mundo, rezemos.
1: Deus de bondade, atendei esses nossos pedidos que agora vos apresentamos, por Cristo na unidade do Espírito Santo.
0: Amém. Recebei, Senhor, o nosso dízimo. Não é uma esmola, porque não sois mendigo. Não é uma simples contribuição, porque não precisais dela. Essa importância representa, Senhor, o nosso reconhecimento, amor e participação na vida da comunidade, pois o que temos, recebemos de vós. Amém. O dízimo é uma partilha. Todos os leigos devem participar dessa partilha, sempre lembrando que devem devolver a Deus aquilo que Ele já nos deu. Cantemos o canto das ofertas.

0: Orai, irmãos e irmãs, para que o meu e o vosso sacrifício seja aceito por Deus Pai Todo-Poderoso.
1: Receba, ó Senhor, por tuas mãos esse sacrifício para a glória do seu nome, para o nosso bem e toda a sua santa igreja.
0: Senhor, pelo único sacrifício do vosso Filho, adquiristes para nós um povo de adoção filial. Concedei-nos benigno, na vossa igreja, os dons da unidade e da paz. Por Cristo nosso Senhor.
1: Amém.
0: O Senhor esteja convosco.
1: Ele está no meio de nós.
0: Corações ao alto.
1: O nosso coração está em Deus.
0: Demos graças ao Senhor nosso Deus.
1: É nosso dever e nossa salvação.
0: Na verdade, é digno e justo. É nosso dever e salvação dar-vos graças sempre e em todo lugar, Senhor Pai Santo, Deus Eterno e Todo-Poderoso, por Cristo Senhor nosso. Nele quisestes renovar todas as coisas, e a nós destes participar da sua plenitude. Sendo de condição divina, despojou-se da sua glória, e pelo sangue derramado na cruz, trouxe a paz no mundo inteiro. Exaltado acima de todas as criaturas, tornou-se fonte da salvação eterna para aqueles que lhe obedecem. Por isso, com os anjos e arcanjos, os tronos e as dominações, e todos os coros celestes, entoamos o hino da vossa glória cantando a uma só voz.

0: Na verdade, vós sois santo, ó Deus universo, e tudo que criastes proclama o vosso louvor. Porque por Jesus Cristo, vosso Filho e Senhor nosso, e pela força do Espírito Santo, dais vida e santidade a todas as coisas, e não cessais de reunir para vós um povo que vos ofereça em toda parte, do nascer ao pôr do sol, um sacrifício perfeito. Por isso, ó Pai, nós vos suplicamos, santificai pelo Espírito Santo as oferendas que vos apresentamos para serem consagradas, a fim de que se tornem o corpo e o sangue de vosso Filho, nosso Senhor Jesus Cristo, que nos mandou celebrar estes mistérios.
1: Enviai o vosso Espírito Santo.
0: Na noite em que ia ser entregue, Jesus tomou o pão, pronunciou a bênção de ação de graças, partiu e o deu a seus discípulos, dizendo: tomai todos e comei. Isto é o meu corpo, que será entregue por vós.

Do mesmo modo, no fim da ceia, ele tomou o cálice em suas mãos, pronunciou a bênção de ação de graças e o deu a seus discípulos, dizendo: tomai todos e bebei. Este é o cálice do meu sangue, o sangue da nova e eterna aliança, que será derramado por vós e por todos para a remissão dos pecados. Fazei isto em memória de mim.

0: Mistério da fé.
1: Anunciamos, Senhor, a vossa morte e proclamamos a vossa ressurreição. Vinde, Senhor Jesus.
0: Celebrando agora, ó Pai, o memorial da paixão redentora do vosso Filho, da sua gloriosa ressurreição e ascensão ao céu. E enquanto esperamos sua nova vinda, nós vos oferecemos em ação de graças este sacrifício vivo e santo.
1: Aceitai, ó Senhor, a nossa oferta.
0: Olhai com bondade a oblação da vossa Igreja e reconhecei nela o sacrifício que nos reconciliou convosco. Concedei que, alimentando-nos com o corpo e o sangue do vosso Filho, repletos do Espírito Santo, nos tornemos em Cristo um só corpo e um só Espírito.
1: O Espírito nos una num só corpo.
0: Que o mesmo Espírito faça de nós uma eterna oferenda para alcançarmos a herança com os vossos eleitos. A Santíssima Virgem Maria, Mãe de Deus, São José, seu esposo, os vossos santos apóstolos e gloriosos mártires, e todos os santos que não cessam de interceder por nós na vossa presença.
1: Fazei de nós uma perfeita oferenda.
0: Nós vos suplicamos, Senhor, que este sacrifício da nossa reconciliação estenda a paz e a salvação ao mundo inteiro. Confirmai na fé e na caridade a vossa Igreja que caminha neste mundo, com o vosso servo, o Papa Leão, e o nosso Bispo Jorge, com os bispos do mundo inteiro, os presbíteros e diáconos, os outros ministros e o povo por vós redimido. Atendei propício às preces desta família que reunistes em vossa presença. Reconduzi a vós, Pai de misericórdia, todos os vossos filhos e filhas dispersos pelo mundo inteiro.
1: Lembrai-vos, ó Pai, da vossa Igreja.
0: Acolhei com bondade no vosso reino os nossos irmãos e irmãs que partiram desta vida e todos os que morreram na vossa amizade. Unidos a eles, esperamos também nós saciar-nos eternamente da vossa glória por Cristo, Senhor nosso. Por ele dais ao mundo todo bem e toda graça.

0: por Cristo, com Cristo, em Cristo, a vós, Deus Pai Todo-Poderoso, na unidade do Espírito Santo, toda honra e toda glória, por todos os séculos dos séculos.
1: Amém.
0: Rezemos juntos, com fé, amor, confiança, a oração que o Senhor Jesus nos ensinou.
1: Pai nosso que estais nos céus, santificado seja o vosso nome. Venha a nós o vosso reino. Seja feita a vossa vontade, assim na terra como no céu. O pão nosso de cada dia nos dai hoje. Perdoai as nossas ofensas, assim como nós perdoamos a quem nos tem ofendido. E não nos deixeis cair em tentação, mas livrai-nos do mal.
0: Livrai-nos de todos os males, ó Pai, e dai-nos hoje a vossa paz. Ajudados pela vossa misericórdia, sejamos sempre livres do pecado e protegidos de todos os perigos, enquanto aguardamos a feliz esperança e a vinda do nosso Salvador Jesus Cristo.
1: Vosso é o reino, o poder e a glória para sempre.
0: Senhor Jesus Cristo, dissestes aos vossos apóstolos: eu vos deixo a paz, eu vos dou a minha paz. Não olheis os nossos pecados, mas a fé que anima a vossa igreja. Dai-lhe, segundo vosso desejo, a paz e a unidade. Vós que sois Deus com o Pai e o Espírito Santo.
1: Amém.
0: A paz do Senhor esteja sempre convosco.
1: O amor de Cristo nos uniu.
0: Cordeiro de Deus,
1: que tirais o pecado do mundo, tende piedade de nós. Cordeiro de Deus, que tirais o pecado do mundo, tende piedade de nós. Cordeiro de Deus, que tirais o pecado do mundo, dai-nos a paz.
0: Eu sou o pão vivo que desceu do céu. Se alguém come deste pão, viverá eternamente. Eis o Cordeiro de Deus que tira o pecado do mundo.
1: Senhor, eu não sou digno que entreis em minha morada, mas dizei uma palavra e serei salvo.
0: Senhor.

0: último dia, diz o Senhor. Oremos. Senhor, nós os pedimos, realizai plenamente em nós a obra redentora da vossa misericórdia. Em vossa bondade, levai-nos a tão alta perfeição, que reconfortados por vossa graça, em tudo possamos agradar-vos, por Cristo nosso Senhor.
1: Amém. Senhor da messe e pastor do rebanho, faz ressoar em nossos ouvidos teu forte e suave convite. Vem e segue-me. Derrama sobre nós o teu espírito, que ele nos dê sabedoria para ver o caminho e generosidade para seguir tua voz. Senhor, que a messe não se perca por falta de operários. Desperta nossas comunidades para a missão. Ensina nossa vida a ser serviço. Fortalece os que querem dedicar-se ao reino na vida consagrada e religiosa. Senhor, que o rebanho não pereça por falta de pastores. Sustenta a fidelidade de nossos bispos, padres, diáconos e ministros. Dá perseverança aos nossos seminaristas. Desperta o coração de nossos jovens para o ministério pastoral em tua igreja. Senhor da messe e pastor do rebanho, chama-nos para o serviço de teu povo. Maria, mãe da igreja, modelo dos servidores do evangelho, ajuda-nos a responder sim, amém. Quero aqui fazer um convite a todos. Ainda está um pouquinho distante, mas já é importante estar lembrando para vocês agendar. Dia 27 de setembro, num domingo, a partir das 9 horas da manhã, vamos realizar um evento lá na Music Hall para ajudar os jovens da EAC e também a AMAVE, Associação de Mães dos Autistas. Aí muitas pessoas falam, eu vou mandar meu filho, meu neto para ir lá, minha neta. Eu queria convidar vocês para participar conosco. Vai ser o mesmo estilo que acontece nas novenas, vai ter bingo, vai ter almoço, vai ter churrasco, pastel, durante todo o dia, música ao vivo. E vocês indo lá, vocês estão nos apoiando com o nosso trabalho. É uma missão muito difícil trabalhar com os jovens. E você indo lá pelo menos 10 minutos, ou meia hora, já estará nos dizendo, eu apoio o trabalho de vocês. Então, por favor, agendem esse dia 27 de setembro, no domingo, para vocês, né? Os jovens, é claro que é importante estar lá, mas principalmente nós mais velhos, estarmos apoiando os trabalhos com os jovens. Então fica esse convite, coloca na sua agenda e por favor nos ajude.
0: Todos que vieram celebrar, muito obrigado pela presença, aqueles que nos acompanharam pela rádio também, obrigado. E que cada um de vocês, leigos e leigas, atuantes na comunidade, sejam ainda, como disse, fortalecidos pela graça de Deus. Mas aqueles que ainda estão fora desse serviço próprio dentro da comunidade, recordo aquilo que eu disse. Do lado de fora, sejam também esses leigos atuantes. Não estou sendo aqui, mas do lado de fora tem essa oportunidade. Então que Deus abençoe a todos vocês por esse belíssimo trabalho prestado em nossa paróquia. Meu muito obrigado a todos vocês. O Senhor esteja convosco.
1: Ele está no meio de nós.
0: Deus vos abençoe e vos guarde.
1: Amém.
0: Ele vos mostre a sua face e se compadeça de vós.
1: Amém.
0: Volva para vós o seu olhar e vos dê a sua paz.
1: Amém.
0: E a bênção de Deus Todo-Poderoso, Pai e Filho e Espírito Santo, desça sobre vós e permaneça para sempre.
1: Amém.
0: Ide em paz e que o Senhor vos acompanhe.
1: Graças a Deus.
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8:03. 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
1: Deus deixou e o Assunção voltou. Bom dia, gente. De coração para coração, desejo a todo mundo um tantão de trembão. Com imensa alegria e enorme satisfação, tô chegando por aqui para desfrutar da sua agradável companhia nessa gostosa manhã de domingão, 23 de agosto.

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2: Atenção para esta nota de falecimento. 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E, in memoriam, Valdivino, Fia, Isaura, Zezé Machado, Valico, Pedro Machado, Li e Chico. 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O sepultamento será daqui a pouco às 9:30 no cemitério Campo da Esperança, aqui em Vazante. 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
1: Agora são 8 horas e 19 minutos. É mais que bom, é bom demais estar com vocês aqui na programação da Montanhesa.
2: Montanhesa.
1: Vamos ver quem tá chegando por aqui para prosear com nós. Opa, essa mulher aqui hoje aprumou. Cedo demais da conta, chegou antes de eu.
2: Fala, amigo, bom dia, tudo bem? Cheguei primeiro do que você.
1: Tá vendo?
2: Fica duro. Eu dedico essa programação para todos nós aqui na Gamar, para toda a minha família, para todos meus amigos e familiares, meus amigos de Vazante, a Lídia lá em Guardamor, como a Mar fala mais em paixão em Vazante. E para todos que estiverem ouvindo a Montanhesa, vai para você também, que tenha um ótimo dia, um ótimo trabalho, fique com Deus, um abraço e até mais. Tchau, tchau. Fui! Porque tá na Montanhesa, tá, beleza. Fala comigo.
1: Ô, amiguinha! Ah, mas você acordou cedo hoje, hein, menina? Que é isso, mulher? Pra que é estudo? Pra poder acender a fornalha, pôr o feijão pra cozinhar, foi? Nada disso, né? Grande abraço pra você, viu, minha amiguinha? Tantão de trembão pra você e pra toda a família. Vamos lá, mais ouvintes chegando por aqui para construir a programação junto com a gente através da nossa programação, através do 99688-1049. Quem vem lá?
3: Olá, bom dia. Aqui é Ana Lúcia. Eu gostaria de oferecer a próxima música para Nicole. Ela é filha da Janaína e do Tiago. A Nicole está aniversariando hoje. Parabéns, Nicole, que você continue sendo essa menina maravilhosa, especial, meiga, linda, inteligente e que Deus te abençoe hoje e sempre. Um grande abraço e para vocês aí da rádio e para todos que estão ouvindo, que Jesus abençoe a cada um de nós.
1: Amém, amém. Grande abraço pra você, viu? Ana Lúcia. Ô, Nicole, parabéns. Felicidades, um tantão de trembão pra você. Sempre, sempre.
4: Ô, Hélio, bom dia. Que levado. Ô, Hélio, vai dar música pra mim, meu cavalo, sabe? Pra me curtir aqui. Beleza?
1: Valeu, Evaldo, um abraço, um tantão de trembão para você, por aqui um grande abraço para a turma que tá lá na casa da Catarina. Turma vai chegando por lá pro mutirão de esvaziamento de panela, né? A turma vai se reunindo lá no sítio para poder apreciar aquele almoço caprichado. Bom, isso, pô, chega cedo, né? Chega cedo, toma um café, depois espera o almoço, depois dá aquela encostada aí, né? E espera a merenda, depois já lá vem a janta. Nossa Senhora, se não der um grito, espera por aí até segunda-feira.

Agora são 8 horas e 26 minutinhos. Cutuquei aqui onde não devia e pulou a moda, mas não tem problema. Daqui a pouco a gente engata uma marcha ré aqui e volta a moda que tava rodando. É desse jeito. Nós tropica, nós cai, nós aprume, nós vai. 8 horas e 27 minutos. Já que pintou aqui a trilha, então vamos com a divulgação aqui dos nossos parceiros, né? 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
1: Agora são 8 horas e 32 minutos. O tempo passa, o tempo voa e a vida tá cada vez melhor de boa. Grande abraço pra turma que tá lá na casa do meu amigo Gilmar. Alô, Gilmar, bom dia pra você, menino. Pra turma por aí, obrigado pelo carinho da companhia. Quem vem agora?
2: Bom dia, meu amigo. Assunção, você tá bom? Manda um alô aqui pra nós, aqui de Bovista, Alfred da Roça, Cerrado, ela Gamar, minha amiga Marilene, e pro meu tio do Valdir Martins lá na Canto das Araras, viu? E com Nossa Senhora Aparecida, abençoa nós tudo, né, meu amigo?
1: Amém, amém, meu amigo Pedrão! Vamos lá de volta agora então com a música do Guilherme e do Nando Moreno, Meu Cavalo Sabe, né? Agora há pouco ela começou a rodar, mas rodou só uma beiradinha, despencou e não chegou até o final. Agora vamos entregar a empreitada.

Agora são 8 horas e 44 minutos. Tá aí para você a super recordação nas vozes do Christian e do Ralph. A melhor mentira. Grande abraço para você que está com a gente em 93.5. Você que está captando o nosso som através do aplicativo. Alô, você junto com a gente, esparramado por esse mundo afora em montanhesa.com.br. Muito obrigado pelo carinho de sempre. Vamos juntos e misturados. Grande abraço para a turma que está lá na casa do Iago. Alô, grande Iago. Obrigado aí pelo carinho da companhia, viu? Churrascão rolando surto. Trembão, viu? 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
1: Vamos juntos e misturados, mesmo que às vezes separados. Agora 8 horas e 51 minutos. Grande abraço para minha amiga Maguinha. Maguinha tá lá na chácara, arrancando as penas do frango. Rapaz, que tamanho de frango. Ela mandou aqui um retrato do almoço, né? Aí o projeto do almoço, um frangão graúdo. Vou te contar, viu? Domingão é tradição, né? É dia do canela amarela escorregar pela goela. Hoje é dia de rebolar o queixo e comer o frango caipira. Por aqui chegando mais participações. Quem vem para prosear com a gente é através do WhatsApp 99688-1049. Quem tá aí?
2: Ô, bom dia, Assunção. É o Walter lá aqui no Sítio Melo. Faz uma moda boa pra nós aí, Desatino com o Ronaldo e o João Carvalho. Tá aqui eu e minha esposa aqui no Sítio Melo ouvindo seu programa. Você aproveita e estende pro Milton lá na Fazenda Barra Danta. Aí, com Deus, bom trabalho.
1: Amém, seu Baltazar. O senhor fica com Deus também.

Agora são 8 horas e 59 minutos. 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
7: Agora são 9h04. Um grande abraço para a turma que está lá na Sandra. Ô Sandra, um grande abraço para você e para toda a turma que está por aí, viu? Pessoal nos preparativos do churrasco. Grande abraço para a turma que está lá na casa do Giovanni, lá na roça.

0: Nossa, Giovanni e companhia, um grande abraço para vocês. Chegou domingão, né? A turma esparrama, vai pras roça, vai pra chácara, pro sítio. Todo mundo caçando uns trem diferentes pra rebolar o queixo. Coisa mais boa. Não, mas tá tão engraçado, viu? Chega o final de semana, o povo some. Mas cadê o povo? Aí tá reunido numa roça pra lá, outro pras bandas de cá, e pra lá, um trem mais bom, né? Chega o fim de semana, a turma esparrama aí pros ranchos, vai pra zona rural. Grande abraço pra toda a turma esparramada aí, seja no campo ou na cidade. Muito obrigado pelo carinho da companhia. Quem vem pro nosso converseiro, quem se aproxima pra conversar com nós através do WhatsApp 996881049, pode chegar.
1: Ô, meu brother, Alta Sussão, aqui é o Wayne Moretti, quero pedir um modão aí, me faça meu favor, João Mineiro e Marciano. Deixa cá para o seu Geraldo Liberino, Daniel Gaguinho, Daniel Henrique, Juliano Silveira, Zé André, o Birajara, o Marujão Ruito, Vaguinho Moreira, Mão Caetano, o Juvanzinho Nastaba, e para o xerife aqui do Indeazinho, o José Otávio, o prefeitão Geraldo Caveira, e para todos os Indeazinhos, desde cima até aqui na Barra, e para o Jacir Simono Juburu, minha comadre Gelsa, meu filho Thiago em Vazante, e para o Zé Humberto e o Cassimiro, e o Veninho lá na Gueroba. E no mais, muito obrigado. E se tá na montanheza, pode ter certeza, tá uma beleza. E para o Jesus Candinho lá no Cascai Rico.
0: Falou, Enio. Um abraço e um tantão de trem bom pra você, menino. Marcador da montanheza apontando 9:06. Bom dia, com muita alegria. Diretamente da sessão Recordação, escuta aí esse modão.

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6: Que eu, brincando de trabalhar e trabalhando, brincando nesse meu amado parque de diversões, chamado Montanhisa.
7: Bom dia, meu amigo Assunção, Jota Caveira. Bagaço modão bom pra nós aí, pra todos os meus amigos, era sempre, não esquecer ninguém. Peça turma aqui dos Indaiazer, tudo, especialmente pro deputado Eno Noreto, Nego Duro. Tá na Montanhesa? Tá, beleza. Tchau, obrigado.
6: Falou, Geraldão, um abraço, garoto, um tantão de trembão pra você. Fica o convite pra turma, vem pra cá, gente, vamos conversar. Destramela a guela e vamos pro Ziana, aqui na programação da Montanhesa. Até o meio-dia, seguimos com o nosso Conexão Montanhesa, programa feito pra você e feito por você.
8: Bom dia, Herton.

0: aqui quem fala é Eliette.
1: Oi, Eliette.
0: Eliette, eu gostaria de ouvir uma música com Gingin, Toalha Branca. Oferecer pro meu tio Walter, lá na Fazenda Carneiro, pro meu tio Pedro, que eles são apaixonados com Gingin. E oferecer pro meu marido, pra curtir, e pra você aí da rádio. Quem gosta da música, tchau, obrigado.
1: Obrigado e tchau. Por aqui um forte abraço também pro meu amigo Leonardo. Tá pilotando aí o caminhãozão, uma madeira deitada, né? Tá na condução do líquido precioso. Tá puxando a produção leiteira pela nossa região. Obrigado aí, garoto, pela companhia. Obrigado pela carona, viu? Grande abraço pra turma aí dos Mamadeira Deitada, né? O pessoal que puxa a produção do leite. Um grande abraço também pra turma aí do Curral Ambulante. Pessoal dos caminhões boiadeiros que vão circulando aí pela nossa região. E vamos de carona na boleia do Bruto. A montanhesa vai fazendo barulho.

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1: Ei, ai, ai, minha alegria é alegrar você. Por aqui vamos juntos fazendo a programação acontecer.
2: Alô, meu amigo Wellington, bom dia, tudo de bom, é o Botelão. Capricha a música boa pra nós aí, nós tá aqui numa farra, rapaz. Na roça matamos um novinho, uma leitura tenta feia aqui, forró, tá pra

0: passado aqui que eu tenho que estar bom.
1: Forró, né? Vou te contar. Ei, Butelão, você é duro demais, viu, Butelão? Butelão é jogador de truque, viu? Tem hora que ele bate o pé, mas o negócio é outro assunto. Quem quiser ir pra festa, pode ir, né, Butelão? Só levar a enxada, levar as ferramentas pra dar uma ajeitada na cerca. Esse é o ingresso, né? Levar as ferramentas. Aí trabalha no domingão, até lá pra 6 horas. Aí depois pra participar do churrasco e do forró. Vou te contar, meu grande amigo Butelão, figura simpática que eu tanto gosto. Um abraço super domingão pra você, viu, garoto? Quem vem agora para prosear com nós através do WhatsApp 99688-1049.
2: Bom dia, Elton. Tudo bom, Elton? Beleza? Aqui é o Odilon.
1: Ô, Odilonzinho.
2: Tudo tranquilo, né? Graças a Deus. Pois é, ué. O Elton, se der, você roda para mim aí. Com o milionário Zé Rico, do mundo nada se leva, beleza? Oferece para todos os meus amigos, todos os meus colegas, para quem gostar da música, beleza? Todos os parentes, meus irmãos, né? Meus primos, tudo. Meus colegas de trabalho, tudo. E por Jesus aí no Cascalho Rico, ô Jesus, tinha uma caúba lá na Macaúba, né? Tinha uma festa aí, beleza, né? Foi boa, graças a Deus. Lá no Vazamó, né? Tá em festa, né? Nosso querido Vazamó. Beleza? Oferece pro Somar aí, lá nos bairros lá. Alô? Todo o pessoal aí da região aí. Alô? Então, falou. Com Deus, um abraço.
1: Amém, amigão. Fica com Deus também, meu grande amigo Dilonzinho Motorista. Grande abraço pro meu amigo Mozar. Ô, Mozar. Rapaz, Mozar mandou aqui o vídeo de um café da manhã reforçado, viu? Rapaz, ele fez uma cadeirãozada aqui de canjica. Quer dizer que é canjica adocicada com rapadura. Ô, trembão, hein, senhor? Calor desse, hein, você mandar aí uma talagada boa de uma canjica dessa quente, adocicada com rapadura. Isso é bom, né, senhor? Temos que ter um efeito colateral, mas vai lá, né? Acredita que dá certo. Temos que beber leite quente adocicado com rapadura, só. E o negócio vira dar umas cutucadas na barriga, né? Vira dar umas agulhadas. Ê, de vera. Mas tem uns que tem um sistema mais forte aí, o negócio passa de boa. Um grande abraço pra Rosimeire lá em Lagamar. Até desejando um ótimo domingão pro filho Pietro, também pro maridão Wellington. Alô, família querida, grande abraço pra vocês, viu? Por aqui um forte abraço pra turma que tá lá na casa da Débora, decoração bonita da churrasqueira. Rapaz, olha só que beleza. Obrigado pelo convite, viu? Um tanto de gente convidando aqui os irmãos por churrasco. Confesso pra vocês que vontade é o que não me falta, viu? Mas aí tá meio longe, viu? Churrasco desse aqui tá na fazenda lá no município de Coromandel. Muito obrigado, viu? Por permitir que a montanhesa esteja aí fazendo parte da muvuca de vocês, da confraternização do Domingão. Bom apetite! Uma hora dessa dá certo. Nós vamos aí pra poder rebolar o queixo.

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1: 9h47.
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0: Agora são 9h48. 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
0: Nosso converseiro continua até o meio-dia, estamos com a nossa programação. Esse é o Conexão Montanhesa. Tem gente aqui para falar com nós? Tem, ah, então chega para cá, seja bem-vindo.
2: Bom dia, Wellington Assunção. Aqui é José Maria Furtado, aqui do Sítio Olhos d'Água, comunidade do Barreiro. Manda aí para nós aí com Fernando Costa, o Trovão do Forró. Meta essa pinga no beiço. Mandar para todo mundo que está aqui na Fazenda Canaça, preparando aqui para a cavalgada da 12ª Expo Vazamor. E para todo mundo que está aqui do ladinho, aqui no Rancho do Lé.

0: da MPX, para a Soraya do Lava Jato, para o seu esposo Xerim, seu pai Zé, para sua mãe, para seus filhinhos e para todo mundo que tá aqui no rancho e tá na montanheza, tá beleza. E tchau, obrigado. E vamos para a cavalgada.
1: Alô, grande Zé! Deixa eu ver quem mais vem por aqui pra falar com a gente. É desse jeito que é bom, né? Aqui a gente tá em casa, né? Nós chega na casa dos ouvintes, os ouvintes vêm aqui pra rádio também. Nós vamos todo mundo junto e misturado. É desse jeito que fica bom. E a princesinha tá chegando.
2: Emerson Assunção, bom
1: Bom
2: dia!
1: dia!
2: Eu queria pedir a música de Lourenço Lourival, Franguinho na Panela, pra toda a comunidade dos Davi, pro tio Roberto e pro tio Anizete e pra família da minha avó Maria e da minha avó Rita. Tá na montanhesa? Tá, beleza? Tchau, obrigado. E um abraço. Aqui é a Andréia.
1: Falou, Andréia, um abraço. E tem uns bichos gritando aí, né, Andréia? Por acaso você tá correndo atrás do Franco pra fazer o almoço? Pode bem ser, né? Um abraço pra você e pra toda a família, viu, amiguinha? Um abração pra minha amiga Daiane, também pro Tarlen, também para a Rebeca. Ô, povo mal, viu? Alô, Daiane, alô, Tarlin, alô, Rebeca. Pessoal lá na Fazenda Malhada, próxima São Brás de Minas. Daiane mais o Tarlin casou e vazou pra roça. Mudou, né? Agora já não podemos dizer aquele ditado, casou, mudou, nem endereço deixou, né? Que nós tá fofocando aqui, contando pro povo que você está aí na Fazenda Malhada, próxima São Brás de Minas. Prazer imenso ter a sua participação por aqui, viu, amiguinha? Um abraço pra você, também pra Rebeca, pro Darlen, muitas bênçãos pra toda a família! Música.

Agora são 9 horas e 59 minutos. Um ótimo dia para você que está com a gente aqui na nossa programação. Para nossa imensa alegria, é mais que bom, é bom demais poder ter a sua companhia. Grande abraço para o Felipe e para a turma da Casa do Parafuso. 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
1: Grande abraço pra Cidinha. Cidinha hoje tá somando mais um, né? Quilometragem da Estrada da Vida. Parabéns, minha amiguinha. Felicidades e um tantão de trembão pra você sempre, sempre. E vamos lá, o chamamento continua. Vem pra cá pra gente conversar por aqui através do WhatsApp 996881049. Se não deu pra você pegar aí o número do nosso Zap Zap, entra lá no site que lá tem também um lugar pra você cutucar e vir pra cá pro nosso Zap aqui no estúdio. Pesquisa lá Montanhesa Vazante, se você ainda não tiver acessado o nosso site, vai lá Montanhesa Vazante, lá no Google, que você vai achar nós. Aí lá tem um lugar para você conferir todas as informações, está ouvindo a nossa programação e também tem lá a aba para você cutucar e já participar aqui no nosso Zap Zap.
2: Oi, Atenção, bom dia, aqui é o Gilberto, deixa eu te falar. Estamos fazendo preparativo aqui para a festa do Silvano. Vamos fazer um doce de amendoim, né? Eu tô aviarada lá que eu vou te contar, só tô precisando de um remédio. Aí eu conto com sua presença lá e o Maurício. Falou, tá na Montanhesa, tá beleza. Aí passa uma música aí pra mim aí, qualquer um aí dos carreiros aí pra nós. Falou, companheiro. Tchau, obrigado, com Deus.
1: Alô, meu grande amigo Jubeba, menino bom, fazendo aí aquele energético natural, né? Fazendo um docinho de amendoim, mas você não receita demais não, viu? Isso faz mal, como tudo, né? Tem que ser aí com moderação. Se comer amendoim demais aí com açúcar, pode até melhorar pra uma banda, mas atrapalha pra outra. Então vamos devagar. Grande abraço pra você, meu grande amigo Jubeba, e pra toda a família. Tadadã. Quem vem mais pra falar com a gente? Opa, quem tá aí?
3: Ué, bom dia, manda uma música boa pra nós aqui na Água Quente aqui, João Branco. Eu, mãe do Juquelino, Chorão, Juquelino, Marcelino, o Guinela, Mateuzinho, Tamboril ali, Regina, mais o Marcionil, mamãe tá ouvindo, Mão Rui, Guinela, Maranja. Parecido de Bichinho, Turia, Zé, você, Daniela, Ailton, Keninho lá no Vila Verde. Mandar uma moda boa pra nós, manda aí, um som de cristal, acho que é Manuel, esqueci o nome do cantor, Pedro Manuel, ó. Som de cristal, então manda aí, tá beleza.
1: Assim falou ele, o Denis Chorão. Valeu, amigão. Daqui a pouquinho vamos escutar por aqui a música Som de Cristal, Super Recordação com Joaquim Emanuel. Deixa eu ver quem fala com nós agora. Aristra Melaguela, e vamos conversar.
4: Bom dia, meu amigo Elton Cristal. Tudo bem com você?
1: Tudo.
4: Eu tô bem, graças a Deus. Eu gostaria de pedir uma música de Guilherme Silva. Oferecer para minhas primas lá na Lagamá, Marilena, Edilene, os meus irmãos, meus familiares todos aqui do Bovista. E para você, Wellington, um bom dia. Você fica com Deus, Nossa Senhora. Que Deus te abençoe muito nesse trabalho seu, viu? Tchau, com Deus.
1: Amém, amém, Dona Maria. Muito obrigado, muitas bênçãos para a senhora e para toda a família também, viu?

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5: Agora são 10 horas e 23 minutos. Grande abraço pro Tonzinho. Tá bebendo a goteira de alambique, tá bebendo a pinguinha e triturando a piaba frita. Ei, trembão, hein, senhor? Nossa senhora, bebe deitado, você nunca aí. Deixa eu ver quem mais chega por aqui para falar com a gente. Grande abraço para a turma que está lá na casa do Divino. O Divino, o churrascão está quase pronto, né? De vela, está quase pronto aí o projeto do churrascão do Domingão. Grande abraço para o Zé Wilson, também para a Meira. Ô, Zé, o pudim está quase pronto. Trembão, isso. Aí sim, aí eu vi vantagem. Grande abraço, um ótimo Domingão para vocês. Por aqui um forte abraço para a turma que está lá na casa do Luiz Otávio, comemorando o aniversário da Dona Francisca. Parabéns, viu, Dona Francisca. Grande abraço também para o compá Cleutão, lá no Lagamar. Ô, Cleutão Pedreiro. Um abraço, viu, Cleutão. Super Domingão para vocês aí. Obrigado pela companhia. Deixa eu ver quem chega para falar com a gente agora. É o nosso Zap Zap. E o trânsito vai intenso aqui pelas participações. Muito obrigado pelo carinho. Muito obrigado por sua tão importante contribuição na construção da nossa programação.
6: Bom dia, Assunção. Aqui é Marina. Se possível, manda para nós a música Aos Pés do Homem. Ou se não, Leito de Hospital, Cotião Carreiro e Pardim. Esse aqui para Antônio Carlos, aqui na Autógrafa Raposa, Ricardo, Tatiane, Maria Antônia, Alzira, Marcela, Mário e José Luiz, para quem gostar da música.

0: Jesus, José Humberto, todo cortado a música. Tá na montanheza, tá beleza.
1: Falou, Marino. Daqui a pouco vamos ouvir a música Leito de Hospital. Deixa eu ver quem mais chega para nós conversarmos aqui na nossa programação. Oi, quem tá aí?
2: Bom dia, montanhesa. Aqui é a Neuza Reis de Lagamar. Gostaria de ouvir a música Garça Branca e oferecer para meus dois queridos filhos, Moniel e Jean Carlos, a minha querida irmã Maria José, a Zezé, meu cunhado Aparício, o Ninico, e para todos que estiveram ouvindo a montanhesa. Tchau, obrigado. Ah, e para vocês aí também da rádio. Tchau, obrigado.

10 horas e 31 minutos, assim aponta o marcador da montanhesa. Gente, o tempo tá passando depressa demais. Por aqui um grande abraço pra turma que tá lá na casa do Lucimar. Ô Lucimar, como é que você tá, meu fibão? Ótimo domingão pra vocês, viu? Vamos lá, atenção você, meu amigo, minha amiga, domingão, né? 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
7: Grande abraço pra Dona Elvira. Oi, Dona Elvira. Obrigado pelo carinho da senhora, viu? Tantão de trembão. Obrigado aí por estar com a gente. Deixar eu gastar a paciência da senhora aqui nas manhãs de domingão. Muito obrigado por estar aturando nós, viu? Um abraço, tudo de bom pra senhora. Deixa eu ver quem mais chega pra falar com a gente através do WhatsApp 99688-1049.
8: Bom dia, meu amigo Wellington Assunção. Gostaria de pedir, aqui é a Terezinha Milagre, gostaria de pedir a você aquela música do Leonardo, Essa Noite Foi Maravilhosa. E ofereço para meu filho Edmar, que hoje está colhendo mais uma flor do seu jardim da vida. Parabéns para ele, que Deus dê muitos anos de vida, saúde, paz e bênção. Que o resto ele corra atrás. Então vai com todo carinho para o meu filho Edmar. E quem mais gostar da música? Oh, diga para o Edmar que eu amo muito, viu? Mando um milhão de beijos para ele e para todos que estão lá na casa dele comemorando o aniversário juntamente com ele.
7: Valeu, Terezinha. Obrigado pela participação, viu? Ô, Dilmar, parabéns, rapaz. Um tantão de trem bom para você, viu? Tá aí somando, então, mais um na quilometragem da Estrada da Vida. Que beleza! Agora são 10 horas e 39 minutinhos. Quem chega para falar com a gente agora? Quem é?
9: Vem, quem? É Renatinho. Gostaria de ouvir a música de Zezé de Camargo Luciano, Sem Medo de Ser Feliz. Oferecer para o meu esposo Abel, meus filhos Ricardo, o Elson, minhas noras Mariana e Evoísa. E para quem gostar da música, tá na Montanhesa, tá beleza.

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1: 10h48. 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
8: Agora são 10 horas e 50 minutos. Um ótimo domingão para Cida Mororó, lá em Uberlândia. Alô, Cida, obrigado pela conexão, viu? Muito obrigado pelo carinho da companhia. Tantão de trembão para você. Grande abraço pro meu amigo que amanhã vai estar aniversariando, hein, Arli? É, beleza, bora começar a festa!
9: E aí, Wellington Assunção, bom dia, queria mandar a programação.

0: agora para frente, que o João está fazendo aniversário amanhã. Vou espanhar a música, não. Quero que dedique a programação para ele. Seu famoso amigo chatinho do Laganá.
1: Parabéns pro Chatinho. É, menino bom, viu? Chatinho é só no apelido, que pensa numa pessoinha boa, viu? Menino que eu tanto gosto. Parabéns então, viu? Chatinho, amanhã vai estar aniversariando. Eita, que beleza. Marli, bora preparar, né? Tenho certeza que se você perguntar pra ele se ele vai querer um bolo ou um cadeirão de canjica, ele vai querer o cadeirão de canjica. Pensa no caboclinho que gosta de canjica, viu? Nas novelas, ele sai, mas que sai acelerado da igreja, doidinho no rumo do cadeirão da canjica. Custa esperar acabar a missa pra ir comer canjica. Aí gosta, viu? Aí dá valor na canjica. Um abraço, viu, Chatinho? Deus te abençoe, nininimbão. Tantão de trembão na sua vida, sempre, sempre.
2: Bom dia, Hector Assunção. Eu queria uma música aí com Cleone Barrerito, O Último Adeus. Preciso para as Valdir, Marli, Vanessa, Sebastiãozinho e da Eva no canastro.
1: Beleza, garoto, um grande abraço, alô, alô, seu Manuel. Por aqui o bom dia especial do Romero e também da Lúcia para o pessoal que está ouvindo a nossa programação lá na Comunidade do Pasto. Alô, Sebastião do Augusto e a turma por aí, obrigado pelo carinho da companhia. Deixa eu ver quem chega mais para falar com a gente aqui pelo Zap Zap 99688-1049. Você vai fazendo acontecer o Conexão Montanhesa, que tem sequência até o meio-dia.
3: Bom dia, quero oferecer a música para você, o Tchãozinho e para Vanessa.
1: Valeu, minha querida amiga Dona Fátima. Tá lá na rua Monte Carmelo, na cidade de Lagamar. Grande abraço pra senhora, viu, Dona Fátima? Pro Tiãozinho e também pra filhota. Um abraço pra toda a família.

0: programação, Zé Henrique Gabriel, Instinto Animal. É hora de valorizar quem nos valoriza. Vem aí nossos comerciais e daqui a pouquinho a gente volta com muito mais do melhor da música pra você aqui, ó.
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0: Agora são 11 horas e 2 minutos. Por aqui a gente tá com cardápio recheado de boa música para deixar bem gostoso o seu horário de almoço.
9: Bom dia, Wellington.
0: Bom dia!
9: É, eu gostaria que você pudesse passar uma música para mim, só que ela é bem antiga. Se você puder passar, é do Leo e Léo, Legítimo Doutor. Se você puder passar para mim, viu? Muito obrigada. E Deus te abençoe. Fique com Deus. Até mais.
0: Amém, Marta. Deus te abençoe também. Opa, daqui a pouco vamos recordar aqui então ao som do Leo e do Léo. Deixa eu ver quem mais chega aqui no nosso converseiro. Opa, se aproxime, vem pra cá.
10: Ô, Elton Assunção, aqui é o Braz Matheus, Brazinho, diretamente da Vazante. Hoje eu tô dos lados de cá. Ô, manda uma modona pra nós aí, pode ser qualquer uma. Manda aqui pro Leandro, pra Dayane, pro Odete, Maria Luísa, Vinícius, Luísa, o Wilton lá na Boa Vista. E pro meu cunhado Paulo César, lá na Fazenda Primavera, com a sua esposa Diane. E aquele abraço, tudo de bom.
0: Alô, meu grande amigo Braz, ei, também conhecido como DJ Brazinho, é menino bom, viu? Tantão de trem bom pra você e pra turma por aí, viu?
11: Ô, Renato Assunção, bom dia.
0: Bom dia.
11: Mandou uma música pra nós que eu tirinho, né? Tá aqui. Pera aí, João, um pacu, que eu tava com frio demais lá na beira do rio, né? Pegou pra cá pra esquentar um foguinho. Assim vou te chamar, Guilherme Santiago.

0: Minha esposa quem? Ronê, Simone, Zé Bento, Deusani, todo mundo na beira do Catirino, mas tá aqui debatendo com esse bichinho aqui, pra ver o que que sucede, saiu alpiste. Tá na montanheza, tá beleza.
1: Valeu, Marcelão! Bora, bora no preparo da peixada, né? Assando peixe, prancha ou peixe em cima do braseiro e tá aguardando o resultado. Vai ficar bom com certeza.

E assim seguimos, vamos rompendo com muita alegria aqui no nosso programa Conexão Montanhesa. Muito obrigado a todos os nossos parceiros, muito obrigado pela força que nos dão para levar a programação até os nossos queridos ouvintes. 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
0: Grande abraço pro Edgar. Alô, Ironia Edgar. Pessoal lá do bar e restaurante do Calisto, lá no Chapadão do Pauterra. Ironia Edgar, obrigado aí pela companhia, viu? Bom demais estar com vocês. Grande abraço também aí pra Gersina, Roselaine, Milton e para todos os clientes. Agora aqui um forte abraço para a turma que está lá na casa do João Paulo, desembaraçando a macarronada. Briano, os beijos aí com Tutu, né? Trembão demais na conta, Tutu com macarronada. Parceria boa, hein? Um abraço, bom apetite para vocês. Tá no ar, música de carreira e capataz, coração apaixonado. Depois passa por aqui, moda da Alana Tavares. Tá na montanha, tá beleza.

Moda boa é por aqui mesmo, viu? Nossa senhora! Tá aí Gilberto e Gilmar e a música Só Mais Uma Vez. Um trem desse tipo aí faz muita gente beber goteira de alambique, né? Perdeu o rumo e o prumo.

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3: As melhores músicas para deixar bem gostoso o seu horário de almoço. Alô, Denis Chorão, um abraço, garoto. Pessoal, lembrando que cada ouvinte participa apenas uma vez e a gente não repete as músicas também, viu? Beleza, beleza. Vamos lá então, Otávio Augusto e Gabriel chegando agora e depois tem de Paulo e Paulino.

0: é com imenso prazer que nós queremos chamar essa dupla maravilhosa, nossos grandes amigos Bruno e Marrone.
1: Valeu, valeu, Nadinho. Prazer é nosso estar aqui cantando com vocês. Obrigado, meninos.

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1: Grande abraço pra Ritinha, que tá aniversariando hoje. Oi, Ritinha, parabéns e um tantão de trembão pra você, viu? Por aqui um grande abraço também pro Zé Augusto, tá pilotando a fornalha, dizendo que o almoço já tá quase pronto. Hora boa, hein? Um abraço para toda a turma por aí, em concentração para poder esvaziar panela. Por aqui chegando mais uma participação através do nosso Zap Zap.
2: Bom dia, Wellington Assunção. Que é a Jussara.
1: Oi, Jussara.
2: Eu queria ouvir uma moda. A loira do carro branco. Com Daniel. Quero oferecer pro meu namorado Clarindo aqui do Claro. Oferecer pro pessoal lá do Zé Baiano, do bar do Zé Baiano, que tá ouvindo a música. E oferecer pra minha mãe, Zamira, lá no Vazante. Pra minha irmã Júnia, no Vazante também. E pro namorado dela, Vicente. Tá na Montanhesa, tá uma beleza. E um tantão de trembão pra você.
1: Opa, Jussara, um tantão de trembão pra você também, viu, menina? Grande abraço também pro Claudinho. Claudinho tá no trabalho, tá lá na fazenda, né? Mexe pra lá, mexe pra cá, não pode parar. Então, o som da nossa programação. Grande abraço, amigão. Bom trabalho pra você, viu? Daqui a pouquinho vem ele, meu professor e meu grande professor Aldir Silva. Daqui a pouquinho vem na sequência da nossa programação com Domingão Especial da Montanhesa. Eu, de coração para coração, te desejo um tantão de trembão, viu? Ótimo restante de domingo e uma maravilhosa semana. Com Deus adiante, cheguei em Vazante. Com Deus a me guiar, tô voltando pra Lagamar. Valeu, valeu. Tchau, tchau, tchau. Tchau, tchau.

0: 11:58.
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Para nós, o Wellington Assunção, o seu Conexão Montanhesa, de 8 até o meio-dia, agora no mesmo pico dele, né? E o pique dele na audiência, vamos dar sequência aqui na programação para você, agora de volta ao Domingão, que começou aí de 5, foi até às 7, de 7 até às 8, a Santa Missa, de 8 ao meio-dia, o Conexão Montanhesa, agora é o de Silva com você, do meio-dia às 3 e de 3 às 6, tem ela, a colega Célia Lopes, para comunicar com você, fechando aí o Domingão especial. Claro que hoje é domingo, hoje 23 de agosto de 2026. Eu sou Elde Silva e quero ser merecedor da sua audiência. Vamos começar hoje, vamos fazer um programa bacana. Eu quero você na audiência participando, viu? Inclusive pedindo aí umas músicas diferentes. Vamos rodar aí mais flashback hoje, vamos nessa? Claro que rodar com CPL, também o sertanejo, mas tipo assim, ó. Gal Costa e Tim Maia, um dia de domingo, boa tarde, meio-dia e dois.

0: Zezé de Camargo e Luciano, Olhos de Lua. Lerner Witch, Seiyu Seimi e Gal Costa e Utimaia. Um dia de domingo. Apenas para começar aqui o Domingão Especial, parte da tarde com você, até as três com Elde Silva. O nosso WhatsApp é 99688-1049 para você interagir com a programação, indicar aqui a música sua preferida. Opa, boa tarde, meio-dia e 15.
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7: Oi, meio-dia e 17. Rodamos uma com Zezé de Camargo agora, né? A Joaninha do Galo pediu uma com eles. A gente vai só para mais um bloco e voltamos para atendê-la, beleza? A Patrícia pede para curtir aqui com o RPM, London Londo. Na sequência, o Gustavo quer curtir com a Cyndi Lauper, Time of the Time. Para vocês, boa tarde, bom domingo, meio-dia e 18.

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Meio-dia e 29. Um abração para o Wellington Assunção, viu? Já chegando lá em Lagamar. Um abraço, Wellington, para você. Bom almoço, viu? A você e sua família. Obrigado aí pela o programa maravilhoso que você fez, viu? No domingão aqui para os ouvintes da Montanhas FM. Já já de volta para atender aqui as conexões dos ouvintes com a gente no nosso domingão especial. Hoje, domingão, 23 de agosto.

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4: Oi, gente, meio-dia e 32, forte abraço pra você ainda, boa tarde, é claro que bom almoço, né? É, a maioria da galera almoçando aí, né, depois de meio-dia, por volta aí de 1 da tarde. É bom que já serve de merenda, não é verdade? Já economiza a merenda também, né? Então, isso. A Joaninha tá aqui, ó, na fila pra falar com a gente, fala comigo. Joana, boa tarde.
5: Oi, Eldi, boa tarde, tudo bem? A Jana Citião Correia. Ô, mandou a música pra nós aqui. É, tá, com a Josana, com o Pati Clero, Ramon, Dayane, Maitê, Zé Henrique, Gabriel, Eliana, Gaspar e meu amor Galo, né? Aí tá, a música que eu quero é Zezé de Camargo e Luciano, Sufocado, tá bom? Tá na montanha, tá beleza, ó, a comadre Josana falou que você que ela vinha pra cá, e você mandar uma moda pra nós, manda, viu? Tá na montanha, tá beleza, tchau, obrigado, com Deus.
4: Com sei Deus todo também. Todo mundo bem, né? Com Deus também, obrigado, viu? Tudo bem por aqui, ok? Viu, Joaninha? Obrigado, viu? Também abração, viu, lá pra Alôzônia. Ontem a gente se encontrou, né? Lá no aniversário do Antônio Neto, né? E aí da Franciele também, do Carlos Mucuta, né? E batemos um papinho lá, né, Alôzônia? E você ficou de mandar um áudio pra nós, viu? Deixa de ser preguiçosa, menina. Grava aí, manda esse áudio pra nós, tá bom? A turma toda aí no Sistão Correia. Forte abraço, obrigado e boa tarde, viu? Antes da música de vocês, tem aqui mais um ouvinte pra falar comigo, tá bom? Oi, fala comigo, boa tarde.
6: Boa tarde, Silva. Bom demais, que é Marinho. Se possível, manda pra nós aí. Suspiçam mais, Elvis Presley. Oferecer pro pessoal aqui na Toca da Raposa. Zé Luiz, Ricardo, Tatiana, Maria, Antônio Carlos, Alzira, Marcela. Pra todos que gostarem da música. Tá na montanheza, tá beleza.
4: Valeu, obrigado, viu? Esse aí, meu querido Marino, um abração pra ele, viu? E Zé Luiz aí na Toca da Raposa. Zé Luiz tá feliz, né? Ontem o raposão dele, né? O cabuloso dele, torou o bico do urubu, isso. E Zé Luiz, abração pra vocês aí, ótima tarde. E vamos rodar aqui a moda que o povo pediu, tá? Meio-dia e 34.

Zezé Di Camargo e Luciano Sufocado, Elvis Presley, Suspicious Mind. Nós ouvimos aqui a indicação do nosso amigão Mário, né, o Mário Frango, e mandou lá para toda a turma aí da Toca da Raposa, né? É o Zé Luiz e a galera por aí, forte abraço, obrigado, boa tarde. Alô, Bazé, já daqui a pouquinho atender aqui, tá? O Zé Carlos, o Bazé, a galera indo para Barretos e com o som da Montanhas FM. A vocês, obrigado, viu? É boa tarde, vão todo mundo com Deus. Meio-dia e 44.

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0: Casaco Verde, Teodoro Sampaio, que pra nós que na água quem? João Branco, Guilherme, Mateuzinho.
1: Tá certo, Denis Chorão, viu? Obrigado pela sua participação. Daqui a pouquinho, então, tá? Tem pra vocês aí uma de Teodoro Sampaio, certinho? Forte abraço, obrigado aí, ótima tarde. Mais um ouvinte com a gente. Opa, fala comigo.
2: Ô, Elton, boa tarde. Você tá bom, né?
1: Beleza.
2: Espero que tá tudo bem com vocês aí.
1: Amém, amém.
2: Aqui, nós tá indo pra Barreto, levando o pessoal aqui pra fazer tratamento lá. E nós tá aqui, o pessoal resolveu pedir uma música aí. Vamos ver o flashback aí, e quero os melhores programas seu. Mas escutar uma da Tina Turner, The Best. Nós vamos oferecer pro Celino. Celino lá do Claro, marido da Elza. Pra Maria, pra Lili, pra Dona Maria José e pra todo mundo que gostar da música e estiver ouvindo o programa aí. Um abraço, meu amigo. Tá na montanheza, tá beleza. Ah, manda pro compadre Mills também, pra Madene e Ana Cecília lá no breve. Então, um abraço, com Deus.
1: Um abraço, obrigado. Também com Deus, eu, Zé Carlos, é o Bazé, né? A galera indo pra Barretos, eu vou todo mundo com Deus e que dê tudo certinho lá, tá certo? O tratamento de todo mundo, que volta todo mundo aí com saúde pra casa novamente, pra fazenda, beleza? São os desejos da Rádio Montanheza FM. Ah, agora já são meio-dia, né? Já são 12 horas e 48 minutos. Boa tarde, povo bom.

0: Opa, 12h55, nós ouvimos aqui na programação do nosso Domingão Especial, tá certo? Mulher Chorona, Teodoro e Sampaio. Mais gente, mais ouvintes para falar, para indicar, para pedir moda, fala comigo.
1: Ô, meu parceiro Catirina, fala comigo. Ô, manda um modão bom para nós isso, hoje eu pedi uma moda diferente, eu tô querendo isso, mandar para nós esse Elton John aqui, tá? Hoje é só pra mim curtir mais minha namorada que se lê aqui, tá em casa aqui de boa. Franguinho caipira, só mela, hein?
0: Eita!
1: Todo mundo já sabe o que eu mando a moda pra eles aí. Sossegadinho, hoje eu vou dar não pra ninguém, não. Hoje tá especialmente certo. Pra minha namorada se lê. E eu e ela, fechou?
0: Fechou.
1: Tchau, obrigado.
0: Valeu, valeu, portanto, Catirina Zé André com a gente, pedindo com Elton John e Nikita. Opa, 12h56.

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2: Oi, sempre, sempre com você na programação, 1h04. E lembrar que às 3 horas tem a colega Célia Lopes para comandar aí para você, tá? As últimas 3 horas ao vivo aqui do nosso Domingão Especial, beleza? Mais uma vez, forte abraço e boa tarde, viu? Ao Zé Carlos, ao Bazé, a galera aí indo para Barreto, São Paulo. Eles estão indo a 188 nesse sentido aí, a Coromandel. Forte abraço a eles e boa tarde. Vão todo mundo na proteção divina, certinho? Alô, Tião Bolo, né? Nosso amigão Tião Bolo, sua esposa Imaíde, né? E os demais aí no recanto do Tião Bolo. Para as bandas aí da Carranca, né? Forte abraço, gente. Obrigado, viu? Aí por curtir aqui o nosso programa, o Domingão muito especial, certo? Alô, João do Lenço, já ele fala com a gente, né? Tá ligadinho na programação, já ele vai pedir aqui, tá? Um modão danado de bom, beleza? Olha, aqui a nossa amiga Andréia, né? Andréia Pérez mandou para cá o seguinte. Boa tarde, Elde Silva. Tudo bem? Tudo bem, Andréia? Elde, aqui é Andréia Pérez. Manda a música, por favor. É Living a Prayer, com Bon Jovi. Oferece para todos, né, do tempo aí, todos aí dos temperos do chefe. Alô, galera aí do temperos do chefe. Forte abraço, gente. Bom trabalho aí. A galera, uma aceitação super bacana aí no comércio, beleza? E especial, Elde, para o meu esposo Everton e os meus filhos Victor Hugo e João Lucas. Tá dado o recado, Andréia. Já sou aí, viu, com do John Bon Jovi aí pra, portanto, cantar pra gente, certinho? Vamos colocar aqui o Fabinho Ferreira pra falar comigo. Fala comigo, Fabinho.
3: Boa tarde, Aldo Silva. Tudo jóia?
2: Graças a Deus.
3: É o Fábio Ferreira. Amigão, manda pra gente uma moda chonada aí do Zezé de Camargo, menino de rua.
2: Certo.
3: Quero oferecer pros meus amigos aí na Água Quente, pro Denis Chorão, pra esposa dele, pra o

0: Reginaldo e esposa também. Manda, por favor, pro João Branco, aí na Água Quente, também pra Marcilene, da, aí do Tiquim de Minas, tá
1: certo.
0: Bom? Também para todos que estão ouvindo a rádio, tá ligado na Montanhesa. Tá. Abração, boa tarde.
1: Ah, tá. E aí?
0: Esqueci de falar, Eldi, eu tô aqui na Chácara Borá, comendo um franguinho caipira aqui.
1: Ah.
0: Com a minha gatinha Gislene. Tá bom? Abraço.
1: Programão danado de bom, aí, Fábio Ferreira? Bom demais, né? Eu sou essa. Dá uma namoradinha, né? Depois toca uma viola, canta uma modinha. Como o franguinho caipira, é bom demais. Fim de semana na chácara é o melhor programa que está acontecendo na nossa região, não é verdade? Então, um forte abraço. Obrigado a você, família, pela participação. Garoto de Rua, então, para abrir o bloco aqui com Zezé de Camargo e Luciano, 1 e 7. Olha, na sequência, viu, o Cláudio, né? Alô, Cléber, aliás, o Cléber, né? Cléber Correia pede para curtir Homens... É Milionário e José Rico. E manda aí, parado. Para aí, dá uma paradinha na moda aí que atropelou tudo aqui, viu? Eu fui tentar fazer aqui, aproveitar o bloco, né, para atender mais um ouvinte, e acabou que atropelou aqui a moda do Zezé, tá? Então é o seguinte, o Clênio Corrêa, né, pede a música Homens, Milionário e José Rico. Essa ele oferece, viu, é para todos os atleticanos torcedores do Flamengo, que torceram para o Flamengo ontem, e ele está agradecendo aqui, viu, toda a torcida do Atlético que torceu ontem para, é para o Flamengo contra o Cruzeiro. É danado, né, Clênio? 1:08, boa tarde.

Na 93, nós ouvimos aí Living Our Prayer com Bon Jovi, né? Indicação aqui da Andréa Pérez. Muito obrigado a ela pela indicação, viu? Forte abraço, obrigado e boa tarde ainda pra vocês aí, tá? Bom almoço. Opa, 1h20, voltamos já com mais ouvintes indicando moda.

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3: Galera que tá no sol, galera que tá na sombra, forte abraço, obrigado aí, viu, pela audiência na programação da Montanhas FM, tá? Tem um aqui que tá no bar e o bar tá na sombra, fala comigo.
4: É isso aí, Eldson. Manda uma pra nós, uma moda boa, nós tá no bar do Jair aqui. Nós tá na sombra.
3: Tá na sombra.
4: Ouvindo a Montanhas. Quem tá na Montanhas tá beleza.
3: Esse aí é o Pedro, né? O Pedro. Alô, Pedro Paulo, boa tarde pra você, viu? Tá no bar do Jairo, né? E na sombra, curtindo de boa. É, tem que ficar na sombra, né, ô Pedro? O solão aí tá complicado, é cadu em tio, né? Ninguém merece. Então valeu, valeu, Pedrão. Obrigado você pela participação. E juntos vamos até logo mais às 3 da tarde, aqui com o nosso Domingão Especial, certinho? É boa tarde, Elde Silva. Elde, manda um alô pra nós aqui, ó. É, no, na Fazenda Espinho de Agulha, curtindo a Montanhesa. Manda uma música de flashback aí pra nós, viu? Obrigado, Elde. Tá na Montanhesa. Tá uma beleza. Não colocou aqui o nome, mas aqui tá no perfil, tá Cida do Andrei, né? Então é a Cida do Andrei. Então é Cida e Andrei, é isso? Então boa tarde lá pra Cida e Andrei, viu? Aí na Fazenda Espinho de Agulha, né, com a gente, curtindo a programação nossa. E quer curtir uma de flashback, né? Aí da era dos flashback. Obrigado a ela e a ela, né? Ela tá escrevendo aqui. Vamos ver o que, é que ela vai escrever aqui para ver se confirma o nome. Tá certinho? Ah, isso mesmo. Então valeu, valeu, Cida. Viu? Obrigado a vocês pela participação. Já já chegando aí um flashback que vocês pediram. Tranquilo? Obrigado na programação. Cadê aqui o meu querido João do Lenço? Fala, João. Boa tarde, senhor.
5: Bom dia, meu amigo. Tudo bem contigo, meu amigo?
3: Tudo.
5: Eu, mano, uma canção pra mim. Põe mais Antônio aqui na Taquara. Baby Calarroi.
3: Ah, tá.
5: Aqui na Taquara. E eu quero mandar pra todos gostar dessa música, pro Marujo, o Tuti lá no Canasco, o Tutão, ele é duro.
3: Ele é duro, é.
5: Eu uso vocês todas as manhãs e todos os dias.
3: Certo.
5: Eu faço assim, eu também. Aí manda esse modão pra nós aqui. Não vai comer o pé de um frango agora mesmo, já tá meio tarde, mas já remorre. E pra todos que gostaram desse modão, esse modão é apaixonado, hein, Helder?
3: Ah, vou te falar.
5: Segura, Dona Lourdes, o Antônio Velino aí.
3: É.
5: Eles vão casar de novo agora, né?
3: Esse modão já provocou vários mela cueca, né, ô João do Lenço? 1:25.

Cleiton e Camargo, Quando um Grande Amor Se Faz. É também o Brian Adams e a música Harvey. E Trey Chapman e a música Baby Can I Hold You. Na programação, pessoal indicando, né, boas músicas, lindas músicas, é pra nós. Aí a programação fica, ó, chique demais da conta, não é?

0: Oi, agora 1h35, de volta. Boa tarde, meu amigo Elze Silva. Elze, aqui é o Valdimon, né, do Mototax Dog do Papa. Alô, Valdimon, pra você, forte abraço, obrigado aí, boa tarde. Passa pra gente, Elze, um aí com o Nando Moreno, pode ser má sorte, tá na montanheza, tá beleza, viu, Elze? Mas, ô, Elze, hoje eu não tô beleza não, viu? Cruzeiro, né? Cruzeiro bateu o meu Flamengo ontem. É, ganhou de 2-1, né? É, ontem o Cruzeiro deu de 2-1 no Flamengo, deu o troco, né? Na Libertadores. Ficou assim, né? Ah, nos três confrontos, uma vitória para cada lado e um empate, né? Tá certo. Obrigado, Valdimon. Já já, a música sua indicada aqui no nosso programa. Certinho? Um abraço, obrigado mais uma vez e ótima tarde aí, ó. É, boa tarde, Elde. Ajeita aquela música do Raul Seixas pra nós, Elde. O dia em que a terra parou e dispara pra nós aqui, ó, na pizzaria Toa Toa, Bar do Areus, hein? Oferece, Elde, para a turma aqui, ó, curtindo o seu programa. Obrigado, viu, meu querido Areus e a turma toda aí, ó, aí na pizzaria Toa Toa, bairro Novo Horizonte, também a turma ligadinha aqui na programação da Montanhas FM. Tem mais gente pra falar, pra indicar, pedir mais música aqui no seu Domingão bem especial. Opa, cadê você? Fala comigo.
1: Boa tarde, Aldo Silva, tudo bem?
0: Tudo.
1: Eu queria pedir uma música com Cyndi Lauper, Giste Justi. Manda para todo mundo aqui do Campo Alegre, para minha família e pro Duché.
0: Certo.
1: Um tempero bom demais que dá evasão.
0: Esse é bom mesmo, hein, senhor?
1: Tá na montanheza? Tá beleza.
0: Tá beleza. Então tá certo. Eu não consigo saber quem é que falou aqui, né? É... qual dos filhos, né? Do nosso amigão. Ela, o Everton, falou com a gente aqui na programação da montanheza, né? Tá certinho? É, tem o Vitor Hugo e o João Lucas, né? Eu não sei falar qual deles que falou, mas tá valendo, né? Um abraço a eles, obrigado, boa tarde, 1h39.

É sucesso, Nando Moreno, cada vez mais ganhando destaque. Má sorte com ele. É, trio Remeleixo, bom demais, participando. Oba, 1h48 já já tem mais. Fiquem ligados aqui com o Domingão Especial.

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7: 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Oi, 1h49 aqui na programação da Montanhas FM. Lembrar que, repito, tá? Às 3 da tarde tem a colega Célia Lopes para comandar para você, beleza? Bacana? Aí o Domingão Especial dando sequência certinho. Mais um ouvinte para falar comigo. Oi.
8: Oi, Elcio. Boa tarde. Manda uma música para nós aqui no Bar do Hype. Tá na moto aí, essa beleza. Escolhe uma boa aí.
7: Tá certo.
8: Pedro Paulo, Vilto, Marcão, João Curador.
7: Só Pedra 90 então, ó. Só Pedra 90 aí, né, o Pedro Paulo? Você tá doido? Tá bom? Daqui a pouquinho chega pra vocês aí, tá? Uma do Modern Talking, certinho? Então tá muito bom. É, antes tem aqui a participação de mais um ouvinte, né? É, mais dois aqui. É, boa tarde, Eldi. Eldi, sou a Felizbina Maria e passa a música Famílias Reunidas com Rio Negro e Solimões, a qual ofereço para toda a minha família e para vocês aí, ó, da rádio. Obrigado, viu, ô Maria Felizbina. A Felizbina Maria tá pela participação aqui, tá certinho. Forte abraço, boa tarde mesmo. Boa tarde, Eldi Silva. Eldi, aqui é a Nailde, viu? O programa hoje tá top, estou aqui ó, só curtindo, é sem desligar um minuto. Obrigado, viu, Nail, de você, né, o Geraldinho, né, enfim, toda a família sua aí, tá certo? Obrigado por curtir, tá? Aqui a programação da Montanhas FM, também aos domingos, certo? Fala, Eldi Silva, bom demais? Ô, oh, bom demais, Eldi, aqui é o Geraldo Neto da Estância Córrego Danta, em São Brás de Minas. Eldi, queria ouvir uma música com a banda, né, a banda gaúcha, né, Engenheiros do Rauá, Engenheiros do Havaí, pra ser sincero. Ô, oh, que isso, Geraldo Neto, isso é, você deu show, meu jovem, é muito bonita essa música.

Modern Talk, matando saudades para você no nosso Domingão Especial, atendendo aqui os ouvintes da Montanhas FM. Já já tem aqui o João Renes Reni e também Raul Seixas atendendo aqui mais ouvintes da programação, tá? Alô, turma aí da pizzaria, tô à toa, já já a gente

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1: Pois é, 2:08, 2:08, tá? Então obrigado aqui, o nosso amigão Arilson, né? Ele pediu aqui mais cedo, a música do Raulzito, né? O dia em que a Terra parou, nós fizemos aqui o oferecimento, mas não rodamos a música. Aí, Ari, eu saí, não dá, né? E eu perco a moral com você, não é? Aí, mas para recuperar, vamos rodar já já aqui a sua pedida, certinho? Tem um atleticano que torce para o Flamengo, que quer participar do programa. Fala comigo. Boa tarde, Kênio.
6: Ô, Eldi.
1: Opa.
6: Bom, companheiro.
1: Beleza.
6: Aí, ó, tá vendo? Falei com vocês, né, que você ia ganhar ontem, né?
1: Tô vendo o que você falou.
6: Ai, ai. Mas o povo ali tá falando que foi roubado, que roubou pro Cruzeiro ontem.
1: Mas é melhor sim.
6: Não viu o jogo, não. Também isso ali, brabo ali, falando hoje ali.
1: É melhor sim, né?
6: Ai, ai.
1: Brincadeira.
6: Aí, e brincadeiras à parte, manda isso. Um modão pra nós aqui, companheiro. Ela tá aqui na Vila Verde, naquela lida, né? Em cima do andaime aqui, agora eu desci pra me beber uma cerveja aqui.
1: Ó, ó.
6: Já eu puleco de novo em cima do andaime.
1: Cuidado.
6: Manda Mundo de Sonhos pra nós. E estende aí pra turma, todos gostaram da música, né? Os cruzeirenses, tudo. Chorão. Chorão lá na Água Quente aqui também, né? Que ele tá lá com a turma lá, Reginaldo, uma turma lá. Fabinho Ferreira, eu vi que tá no áudio aí ouvindo também, né? Manda pra ele. Pra todo mundo gostar da música, companheiro. Precisar de um apoio do atleticano, nós tá aqui, viu?
1: Eu acho que não vai precisar não, viu? Que é pé frio demais o tal do Kenny, viu? Você pensa no pé frio, viu? Forte abraço, Kenny. Cuidado, hein? Você bebeu quantas? Quantas cervejas? Pra subir no andaime, você tem que pensar duas vezes. Ou então você tem que amarrar uma cordinha na cintura, né? E amarrar lá no pilar, viu? E ficar forte, ficar firme pra não despencar daí, viu, Kenny? Forte abraço, viu? Ele tá lá edificando, né? Só investindo lá, cara, fazendo a casa lá na chácara, né? Tomara que dê tudo certinho lá pra eles, beleza? 2:12.

Na 93, Raul Seixas, bom dia, ou boa tarde, 2h20, já tem aqui, ó, apenas 3 minutos, já também tem aqui o pedido, né, da nossa amiga Zezé, a Zezé do Gaspar, do Gasparzinho, boa tarde, gente.

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3: Pra você também, 2 horas e 22 minutinhos. Já tem a colega Célia Lopes e você dando sequência aqui ao Domingão Especial. Certinho? Então tá muito bom. Olha, muito obrigado aqui, viu, ao Moacir, né? Moacir Caixeta, a sua esposa Neuza e toda a família aí na comunidade da Palmeira, tá? Município de Lagamara, fica ali entre Retiro da Roça e Lagoa Grande. A vocês, obrigado aí, muito boa tarde, beleza? Boa tarde, Elge, tudo bem com você e sua família? Obrigado, tudo bem, viu? É, Elge, manda a música O Cavalo, né? Meu Cavalo Sabe, aí com Guilherme Silva, oferecer para meu esposo Gaspar Pereira, né? Eu, Zezé. É, para o André, meu genro, a Jaqueline, minha filha, meus netos Davi, Miguel, Maria Cecília e Samuel, o meu filho Micael e minha nora Joyce, e para minha mãe Isaíra. Obrigada, diz ela aqui, e aí ela fala, tá na montanha, Elzi, tá beleza? Obrigado, meu Zezé, você, o Gasparzinho aí, ó, e toda a família curtindo, tá, o nosso programa. Obrigado pela atenção e vamos juntos, viu? Até logo mais às 3 da tarde, 2h23. Aliás, essa moda tem pedido pra ela, não tem? Então, né? Tem pedido pra ela, então tem que voltar aqui, né? Pra colocar aqui o vídeo pra falar com a gente, né? Primeiro fala, depois a gente roda a música, né? Cadê você? É a Jussara? Fala aí, Jussara, boa tarde.
4: Boa tarde, Aldo Silva. Tudo bem com você? Eu queria ouvir uma moda. É, meu nome é Jussara. É, aquela Barro de Alengar. Tem apenas 3 minutos para dizer que te amo. Eu ofereço para o namorado Clarindo, para a Júnior, que está lá no bar do Zé Baiano, lá no Lagamar. E ofereço também para minha mãe, lá em Vazante, que está ouvindo seu programa. Tá na montanheza, tá uma beleza.
3: Valeu, obrigado, Jussara, viu? Jussara aqui no programa, agora sim ela vai curtir com o Júlio César. Apenas 3 minutos, tá? 2h25.

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Aí nós ouvimos com Barros de Alencar, viu? Não com Júlio César, como eu disse antes, tá certo? Apenas 3 minutos, oh, pensa no povo apaixonado, hein? Recordando, 2h29 no Domingão Especial.

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2: Ao seu lado, 2h35. Lembrar que amanhã, tá? 5 da matina. Elzio Silva, eu, né, estarei com você no nosso programa Sinfonia Sertaneja, sempre de segunda a sexta, o programa que abre a programação da Montanhas FM de 5 até as 8 horas e quero ter você lá na audiência com a gente, certinho? Mais uma vez, a nossa muito boa tarde, ó, a galera com a gente lá no sítio, Tião Corrêa, né, o Galo, a Joaninha, né? O Clério, a Ozônia e toda a galera por aí, forte abraço, obrigado pela audiência, né? Também lá o Clênio Correia, né? Lá do outro lado é o Clênio Correia, é a sua família, muito obrigado, viu? Boa tarde!

Gustavo Lima, ontem ele cantou no Barretão, hein? É, e eu assisti o show pela televisão, tava transmitindo lá, beleza? Gustavo Lima de volta com Força Total aí, a música Bala Lojada, Alphaville Forever Young, Roupa Nova Seguindo no Trem Azul e Eduardo Costa, Imagina Eu. 2h49 já, a última sequência aqui com Elde Silva e entregar para Célia Lopes. Música.

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3: 12h52. Já já Célia Lopes assume por aqui para levar você até às 6 horas, fechando o Domingão Especial, certo? Muito obrigado a você pelo carinho, pela participação. E amanhã eu estarei com você de 5 às 8 no programa Sinfonia Sertaneja. E depois de 11 às 11h30, aí os programas de segunda a sexta com a gente, o programa de show de bola, beleza? Programa esportivo. Forte abraço, bom Domingão para você. Para fechar, até aqui a última participação do nosso ouvinte, né? Pedro aqui da Dola. Fala comigo, Pedro. Boa tarde.
4: Oi, Edson, eu tô aqui para despedir uma música. Eu

0: da Lula, para me recordar, pelo menos recordar, né? O nome de mãe, mamãe querida de Genigeno, porque minha mãe faleceu poucos dias agora, então já fica aquilo guardado, né? Então pelo menos a gente distrair, né, Edson? Faça favor para mim, tá na montanhesa da beleza, viu? Pedro da Lula, viu?
1: Obrigado, viu, Pedro da Lula, pela sua participação, viu, e os sentimentos nossos aí. E vamos colocar aqui então com Genigeno para você, tá, em homenagem a ela, né, que ela descansa em paz. É saudade de mãe. Genigeno, abraço, boa tarde, tá na montanhesa, tá beleza?

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3: Olha, 3:02. Excelente tarde pra você que tá aí do outro lado curtindo a programação. Acabou de ouvir aqui o Domingão Especial com o Eldi Silva. Eu ia falar, acabou de ouvir a oração da tarde, não. Acabou aqui de ouvir o Domingão Especial com o Eldi Silva. Agora vai ficar comigo até às 6 da tarde no Ao Vivo da 93.5 deste Domingão, 23 de agosto de 2026. Quem nasceu no dia 23, nasceu sobre o signo de Leão. A estação é a inverno. Excelente tarde para você em qualquer ponto da nossa cidade. Nas cidades vizinhas, os nossos internautas, para você nas fazendas. Obrigada pelo carinho da sintonia, tá? Pode continuar participando da programação. Ligue aqui no 3813-1113 ou interage no 996881049. A mensagem fica a seu critério. Começando comigo, Célia Lopes, Luan Santana, Deus é muito bom.

Olha, 3:10, tivemos aí as duas primeiras comigo, Célia Lopes, que vai com você até às 6 da tarde, no Ao Vivo aqui da 93.5, deste domingão, tá? Tivemos aí Luan Santana, Deus é Muito Bom, na sequência, Mike, Cauã, Eu Bebo é Pra Ficar Feliz. Chegando por aqui os primeiros pedidos, quero agradecer aqui a participação da minha amiga Átila, obrigada pelo carinho da sintonia, tá, Átila? Um abraço pra vocês aí. Ela tá falando que o Freud quer ouvir a música Saudades, de Tião Carreiro e Pardim, daqui a pouquinho, tá? Saudade, Tião Carreiro e Pardim. Mas antes, atendendo aqui a Rayane. Cadê? Tá aqui, deixa eu buscar. Rayane tá dizendo aqui, oi Célia Lopes, boa tarde, aqui é Rayane. Manda a música Onde Foi Que Eu Errei, com Leandro e Leonardo, pra nós aqui na casa da Raquel, pra Osíria, pra Paula, pra você também. Obrigada, tá, Rayane? Um abraço pra você e pra todos que estão aí na casa da Raquel, ouvindo a 93.5. Nós vamos com a música de Leandro e Leonardo, Onde Foi Que Eu Errei, que é o pedido da Rayane. Na sequência, o da Átila, que é Tião Carreiro e Pardinho, Saudade.

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1: Boa tarde!
2: Olha, 3:19, o Ao Vivo, lembrando, vai com você até as 6 da tarde, tá? Pode participar aqui da programação, melhor no WhatsApp, né? Que você pode mandar mensagem de voz ou mensagem escrita. Fala aí, meu amigo Edmar, parabéns pra você, tá? Tudo de bom, que essa data repita por muitos e muitos anos e que você tenha muita saúde e paz, né, Edmar? Tendo saúde e paz, o resto a gente corre atrás. Fala aí, amigo, seja bem-vindo ao programa, boa tarde.
3: Ô, Célia Lopes, hoje é meu aniversário.
2: Tudo bem, Edmar?
3: Frio da madrugada.
4: Que boa na rádio.
3: E aqui pra todo mundo que tá aqui em casa, aqui é o Edmar Machado, meu aniversário. Manda programação pra todo mundo que tá aqui. Tchau, obrigado.
2: Um abração pra todos que estão aí na sua casa, comemorando essa data tão especial na sua vida, né, Edmar? E mais uma vez, parabenizando a você e que Deus te abençoe hoje e sempre, que essa data repita por muitos e muitos anos. Vou falar também com quem? Com Marcos Antônio. Fala, Marcos, tudo bem? Seja bem-vindo ao programa. Boa tarde.
5: Boa tarde, Célia Lopes.
2: Tudo bem, Marcos?
5: Célia Lopes, queria te pedir...
2: Meu amigão.
5: Se possível, duas músicas aí que te pedi. Aquela dos Olhos com Corpo e Alma. E o meu amigo João.
2: Meu amigo Pedro.
5: Com Raul Seixas, se for possível.
2: É Pedro, meu amigo.
5: Meu garoto, Antônio Marcos, lá em Lagamar, para a família dele. Mandar para meus amigos, os Brandino, Cleide, mandar também para minha amiga Aparecida lá em Centralina, Minas Gerais, e para todos que gostaram da música. Tá na Montanhesa, tá beleza. Aqui é Marcos Antônio, seu amigo de todas as horas. E também para você, minha amiga. Um feliz domingão aí, bom trabalho.
2: Pra nós, tá? Um abração pra você e pra essa galera que você citou na sua mensagem. Obrigado pelo carinho da sintonia. Nós vamos ouvir, sim, as duas pedidas, as suas duas pedidas, tá? Tem a primeira, Corpo e Alma, aquela dos olhos, na sequência, Raul Seixas. É meu amigo Pedro, tá? Né, amigo João? Não, tá bom, Marcos? Na sequência, tem Rio Negro e Solimões, que é a pedida aqui do Edmar, que tá de idade nova no dia de hoje. Frio da madrugada.

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3: Domingão especial com você até às 18h, ao vivo, tá? Logo após tem as programações, tem Pistanejo, Clube da Viola e Cidade em Love para fechar com chave de ouro a programação da 93.5. Mais uma vez agradecendo aqui ao Átila, eu não sei se ela tá na cidade, se ela tá na cidade ou se ela tá na fazenda ouvindo a 93, mas em qualquer lugar que você estiver, tá? Uma tarde abençoada de domingo para você, tá, minha amiga? Um abraço para você e para todos que estão aí juntamente com você ouvindo a 93.5. Cadê? Tá aqui a Roseli. Ela tá dizendo: oi, boa tarde, Célia, tudo bem? Manda um abraço pra minha mãe Carmen. Toca uma música de Gina e Geno, Gavião. Pra todos que estão ouvindo, tá certo, Roseli? Não falou se é ela, não, mas tá aqui no perfil, tá aqui no celular dela, Roseli Lemes. Então, um abraço pra você, pra sua mãe Carmen e pra todos que estão aí juntamente com vocês ouvindo a 93.5, tá? Tem mais, cadê? Ah, tá aqui. Ó, boa tarde, amiga Célia Lopes, gostaria de ouvir a música homenagem a Badalão, adoro seu programa, amiga. Também não disse quem, mas tá aqui na janelinha da Maria Tereza, no WhatsApp dela, né? Ela disse que tá tomando uma cervejinha e curtindo o programa, que bom, tá? Uma boa degustação aí desse churrasquinho maravilhoso, né? E essa cerveja Heineken, deixa eu fazer propaganda dela. Então, e fica com a gente até às 18h no ao vivo, tá? Logo após tem a programação normal, é normal que eu digo. É o Pistanejo, o Clube da Viola e também o Cidade em Love, programa gravado aqui da 93.5. Nós vamos ouvir então Gina e Geno, Gavião. Na sequência tem Henrique Diego, Meiga Senhorita, que vai para minha amiga Antônia, né, a Átila. Ela tá dizendo que tá na fazenda, então tá certo, Átila. Um abraço pra você e pra todos que estão aí na fazenda, tá? E pra encerrar, Carreiro Badalão, letra de Silmar Rocha.

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11: Olha, 3h51. Tô aqui com mais participações. Eu vou falar com meu marido. Com meu amigo Aredes. Fala, Aredes. Seja bem-vindo ao programa. Boa tarde.
12: Boa tarde, Célia Lopes. O que fala é o Aredes. Gostaria de ouvir uma música aí do Henrique Tarciso. Eu não sei nem o nome da música de Zão. Manda pra nós aqui, manda aqui pra mim, pro Marcos, pro José Tarciso, pro João, pro Tarciso. Manda aqui pra nós aqui e manda aí também pro o Fabiano lá no Capizão, pro Júnior lá no Indaiá. Manda pra nós aí. Ele fala que é Henrique e Tarciso.
11: Henrique e Tarciso. Dessa é voa do Condor, a mais famosa.
12: Henrique e Tarciso. Manda pra nós aí. Fazer um favor. Tá na Montanhesa. Tá na Montanhesa. Tá, beleza. Falou, minha amiga Célia Lopes. Que cavalo é o Aretos, Dadá.
11: Valeu, Dadá. Um abraço pra você, tá? Eu acho que a música que vocês estão pedindo aí com o Henrique e Tarciso é voa do Condor. É a mais pedida que tem. A mais pedida aqui da Rádio Montanhesa. Agora eu não sei se é essa, porque tem várias músicas de Henrique Tarcísio, tá, Aredes? Quem mais? A Janeirinda. Oi, Janeirinda, tudo bem? Boa tarde.
13: Boa tarde, Célia Lopes, que é a Janeirinda. Ô, Célia.

0: Velha,
1: Oi.
0: depois você mandar a música aí do Corpo e Alma para nós,
1: Corpo e
0: que
1: alma.
0: no Retiro da Roça, para nós curtir,
1: Tá certo.
0: para o meu filho Admilson, minha nora Luciene, para minha filha Ana Lúcia, meu genro Helder e minhas netinhas Ana Mara, Ana Júlia e Antonella, mandem para nós e para o meu genro lá em Uberlândia
1: Tá certo.
0: e minha filha Luciana, mandem para nós, nosso amor terminou.
1: Nosso amor
0: Com
1: terminou.
0: corpo e alma,
1: Corpo e
0: tá
1: alma.
0: bom?
1: Tá
0: Não sei se
1: bom.
0: é nosso amor terminou, se nosso amor acabou.
1: É, terminou
0: Oferecida.
1: mesmo.
0: Aí você manda aí pra nós, tá bom?
1: Tá certo.
0: Principalmente oferecida pra minha nora, Luciene. Pra Luciene. Manda pra minha filha, Selene Legamar. Meu netinho, filhinho dela. Aí você manda pra nós todos, tá bom? Tchau, obrigada. Pra você também, Célio.
1: Valeu, meu amigo. Um abraço para você, um abraço para essa família linda sua e para todos que você citou aí na sua mensagem de voz, tá? É, quem mais? Ah, tem aqui a Terezinha, que tá parabenizando o Edmar, que tá de idade nova no dia de hoje, não é, Terezinha? Fala aí, minha amiga, seja bem-vinda ao programa. Boa tarde.
2: Oi, Célia, boa
1: Tudo bem,
2: tarde.
1: Terezinha?
2: Terezinha Milagres. Tudo bem, minha amiga? Você tá sumida?
1: Tô aqui.
2: Célia, aqui é
1: Oi.
2: a mãe do Edmar,
1: Tá certo.
2: Edinho, tá fazendo aniversário hoje. Passa para mim convite de casamento com Ataíde e Alexandre. Fala que a mãe dele tá mandando para eu curtir aí mais a galera aí na casa dele, tá?
1: Tá bom.
2: Ontem eu fui, hoje não aguentei, não. Entrei lá, foi ontem e hoje tá brabo. Manda um abraço, diz pra ele que eu amo muito ele,
1: Tá
2: que ele é o
1: certo.
2: meu filho do coração, tá?
1: Tá bom.
2: Mais para uma música para todos que estão lá curtir e ele também.
1: Mais alguma coisa?
2: Obrigada, viu?
1: Eu que agradeço, minha amiga. Eu tô por aqui mesmo. Qualquer dia desse eu dou uma passadinha aí, tá bom? Um abraço para você. Obrigado por estar aí do outro lado contribuindo com a programação musical. E mais uma vez, Edmar, parabéns. Tudo de bom para você, tá? Em nome da sua mãe e de toda a família. Nós vamos ouvir aqui Henrique Tarcísio, Voo do Condor, Corpo e Alma, Nosso Amor Terminou. E a Thaíde Alexandre, foi o que ela pediu aí para oferecer pro Edmar, que tá de idade nova no dia de hoje. Convite de casamento.

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7: Olha, 4:09, o Domingão Especial ao vivo vai com você até as 6 da tarde, lembrando, dá tempo de você participar aqui pelo WhatsApp da Rádio Montanhesa, que é o 9-9688-1049, a mensagem fica sem critério, tá? Logo após tem os programas Pistanejo, Clube da Viola e Cidade em Love. Eu vou atender aqui a Caroline. Ela está dizendo que boa noite, Célia. Oh, boa tarde, Célia Lopes. Eu me chamo Caroline. Gostaria de ouvir a música Cada Minuto com Thiago Jonathan. Dedicar para a turma que está aqui jogando um truco. Para o meu compadre Niltinho, a minha comadre Helenita, minhas tias Negrinha, Maria, Rosária... E os meus afilhados, Guilherme e Gabriel. Tá na Montanhesa? Tá, beleza, né, Caroline? Obrigada aí, um abração pra essa turma toda que você escreveu aqui na sua mensagem, tá? Um abraço pra sua família aí. Que mais? Cadê? Tem. Tá aqui. Achei aqui. Deixa eu ver se eu consigo. A Caroline. Ah, tá, achei. É, ele tá dizendo aqui, boa tarde, Célia Lopes, minha querida. Manda a música... Um grande amor pra mim é o Cássio, que tá aqui na beira do Rio Carranca, comendo um peixinho frito e tomando uma geladinha e ouvindo a melhor da cidade, que é 93.5. Um abraço, tá, Cássio? Como eu não consegui achar a música com esse nome, a dupla Renan e Raí, eu vou passar pra você, cadê? Amor Eterno, tá certo? Um abraço pra você e pra todos que estão aí juntamente com você, degustando esse peixe maravilhoso que você postou aqui. Isso deve ser uma delícia. Deu até água na boca aqui, tá, Cássio? Um abraço pra galera aí, tá bom? Quem mais? Tem sim, tá aqui. Fala, minha amiga, tudo bem? Boa tarde.
8: Boa tarde, Célia Lopes.
7: Tudo bom, minha amiga?
8: Querida, espero que você esteja bem, maravilhosa.
7: Graças a Deus.
8: Né? Com a presença de nosso Senhor Jesus Cristo.
7: Estando com ele, nós estamos com
8: Célia,
7: todos, né?
8: Célia, eu queria
7: né?
8: te pedir uma música. Eu queria pedir com o João Mineiro Luciano, Serenata.
7: Serenata, tá certo.
8: Aí eu queria oferecer para toda a comunidade do Claro de Minas. Queria oferecer para o meu marido, Arlindo. Queria oferecer para o meu cunhado, Clarindo, mais a esposa dele. Queria oferecer para a Silvani, mais a filha dela e o marido dela.
7: Tá
8: né?
7: certo.
8: A família do Arlindo. Né? E para todos vocês aí da rádio, principalmente para você.
7: Obrigada, né? Minha amiga.
8: Tá na Montanhesa, tá beleza. Fica com Deus, Célia. Tem um restinho de domingo.
7: Amém.
8: Abençoado por Deus.
7: Que Que esse restinho de domingo seja abençoado para

mim, para você e para todos os ouvintes aqui da Rádio Montanhesa, tá, Mariana? É a Mariana do Claro de Minas. Um abraço para todos que estão aí na comunidade do Claro de Minas ouvindo a gente também. Nós vamos ouvir aqui Thiago Jonathan, Cada Minuto, Renan e Raí, Amor Eterno, e João Mineiro e Marciano, Minha Serenata.

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7: Olha, 4 horas e 25 minutos aqui no estúdio da Rádio Montanhesa. Uma excelente tarde para você que está aí do outro lado curtindo a programação. Eu vou falar agora com o Geraldo Matias. Tudo bem, Geraldo? Seja bem-vindo ao programa. Boa tarde.
8: Boa tarde, minha amiga Sarah Lopes.
7: Tudo bem, Geraldo?
8: Aqui para nós, na Vida das Viúvas aqui. Tá eu aqui, minha esposa, Sirene. Minha enteada, Maria Júlia. Comendo uma carninha assada aqui, bebendo.
7: Bom demais, né, amigo?
8: E manda uma música aí para nós aí. A Dança da Raposa. E ofereci para todos meus familiares, lá em Presidente Ledário. Beleza?
7: Beleza.
8: É montanhista, beleza.
7: Valeu, meu amigo. Um abração pra você, pra sua esposa, pra todos que estão aí na Vila das Viúvas, ouvindo a 93.5. E por coincidência, a Sirene tava aqui do lado dele pra ser atendida, né? E a Sirene é a esposa. Ela tá dizendo aqui, boa tarde, minha amiga Célia Lopes. Aqui é a Sirene. É, nós estamos aqui na Vila das Viúvas. Eu queria pedir pra você passar Henrique e Juliano, Amor dos Outros. Quero oferecer para o meu esposo Geraldo, para os meus filhos Maria Júlia e Yuri, para todos que gostarem da música. Todo mundo também lá em Presidente Olegário, principalmente para você. Tá na Montanhesa, tá? Beleza, né, Sirene? Um abração para você, mais uma vez abraçando a todos aí na Vila das Viúvas. Cadê? É... Tomando uma... Oi, minha amiga Célia Lopes, gostaria de ouvir a música de Amado Batista, Borboleta Azul. Dedicar pro meu amor Marquinhos. Nós estamos aqui ouvindo o seu programa e tomando uma gelada. E ela foi postou aqui a cervejinha gelada com um tira-gosto do lado. Isso aí tá maravilhoso, né? Minha amiga, um abração para você, pro Marquinhos, tá? Com todo o respeito. Obrigada por estar aí do outro lado contribuindo com a programação. Nós vamos ouvir aqui Piseiro Moral, Dança da Raposa, Henrique Juliano, Amor dos Outros e Amado Batista, Borboleta Azul.
9: Para todas as folias do nosso Brasil, em especial Goiás.

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0: Olha, 4 horas e 39 minutos aqui no estúdio da Rádio Montanhesa, participação mais uma vez do Edmar, aniversariante de hoje. Parabéns a todos que estão de idade nova nesse dia 23 de agosto, tá? Tudo de bom, com muita saúde e paz, né? Um abração pra todos que tá fazendo aniversário hoje, mas o Edmar tá querendo mais uma musiquinha aqui, né, Edmar? Fala aí, meu amigo, seja bem-vindo ao programa mais uma vez. Boa tarde.
1: Ô, Célia Lopes.
0: Tudo bem,
1: Edmar? Boa tarde. Queria te pedir mais uma música, encerradeiro aqui, aniversário meu. Queria oferecer para outro amigo meu que tá fazendo aniversário, pro Romil.
0: Tá certo.
1: Lá na casa dele, que ele tá curtindo a montanhesa também. Queria pedir a do Chapeludo.
0: Chapeludo.
1: Se você puder mandar para nós, manda aqui para minha casa aqui, tá todo mundo aqui. E lá para o Romil lá, para eles lá. Oferece para ele, Paulzinho, a esposa dele, para quem tiver lá, todo mundo. E aqui para mim, aqui tá em casa, aqui, de Mamacá, tá toda a galera que tá aqui. Vou falar o nome de ninguém, porque é muita gente.
0: De 0 a 100, né? Para não esquecer ninguém.
1: Esses dois aniversariantes aí para nós.
0: Tchau. Parabéns, tá? Mais uma vez. Parabéns para você e para esse aniversariante que você acabou de citar na sua mensagem, tá, meu amigo? Tudo de bom para vocês. Quem mais é o Cleiton. Ele tá dizendo aqui, boa tarde, favor a música, Mansão Caipira, Conchão do Carro e Santarém. Dediquei para Geralda, para Geraldinha e o Cleiton. Nós estamos aqui no rancho do Indaiazinho. Ele agradece, sou eu que agradeço a participação, tá, Cleiton? Um abraço para você, para Geralda, para todos que estão aí no rancho ouvindo a gente. Obrigada pelo carinho da sintonia. Nós vamos ouvir, então, Nando Moreno, Chapeludo, participação de Rio Negro e Solimões, Tchão do Carro e Odilon. Eu não achei com Santarém, não, meu amigo. Vou ficar te devendo com Santarém. Mas vou passar para você com Odilon, Mansão de Caipira. Na sequência tem Zezé de Camargo, Luciano e Vanessa. Eu nasci para amar você.

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0: Olha, 4 horas e 53 minutos, tô aqui com mais participações, mais uma vez a participação da Sirene, né, Sirene? Ela tá dizendo aqui, boa tarde, Sally Lopes, aqui é a Sirene de novo. É porque eu esqueci de oferecer aqui pra minha família em Vazante, né? Meus tios, o Zezinho, o Braz, o Braz de Tercila, de Brechó e para as minhas primas, são muitas... E são dos Adriano, para todos que gostarem da música. Eu queria que você oferecesse a música Guilherme Silva para todos e também para o meu esposo Geraldo. Tá na montanhesa, tá beleza, né, Sirene? Quem mais? Tem sim, cadê? Deixa eu buscar aqui, tá aqui. Oi, tudo bem? Boa tarde.
1: Boa tarde, Célia Lopes, meu nome é Giovana, queria pedir a música dos Chineletes do Forró Trepadeiro e desejar para todos que gostarem da música. Obrigada.
0: É Jordana ou Giovana? Eu entendi Giovana, mas tá aqui Jordana. É... Também a... o Humberto, né? O Galo. Não, não é o Galo, não. Fala, minha amiga. Seja bem-vinda ao programa. Boa tarde.
2: Oi, Célia. Tudo bem?
0: Tudo.
2: Achando que tinha um Correia.
0: Joninha.
2: Mas agora o pessoal tá aqui, né? Vem cá, almoçou, mundo. Ficou mais meu mogalo, né? Mandou a música pra nós aqui.
0: Sabe o casal mais importante.
2: É Zé Augusto, sonho.
0: Sonho por
2: tá
0: sonho,
2: bom? Tá certo. Olha a nossa piscina, que top. Olha, isso aí é de aluguel, viu?
0: Bonita, viu? Oh,
2: manda essa música pra nós aí. Meu mogalo.
0: Tá certo.
2: Pra quem gosta da música, tá bom? Tchau, valeu, beijo. Com Deus, tá no mantenha.
0: Um abraço, Joaninha. Um abraço aí pro Galo, tá? Obrigada pelo carinho da sintonia, tá? Então nós vamos ouvir aqui Chineleiros do Forró Trepadeira, na sequência José Augusto Sonho por Sonho, para finalizar o módulo, Guilherme Silva, Meu Cavalo Sabe.

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2: Sim.

0: Olha, 5 horas e 7 minutos, é a última hora do ao vivo aqui da 93.5. Na sequência tem Pistanejo, Clube da Viola e Cidade em Love. Tô com a participação mais uma vez do Dadá. Fala, Dadá, tudo bem? Boa tarde.
1: Oi, Sérgio Lopes.
0: Oi, Dadá.
1: Gostaria de ver a música do João Menino Marciano? Chuva de Malho.
0: Chuva
1: Olha
0: de
1: aqui
0: malho.
1: Pro José Tarcísio, pra mim, o João, o irmão do José Tarcísio. Manda pra Maria lá no Biboca, manda o meu tio Soró, manda aí também lá pro

0: Mano, Capizão, o Elzo lá na, na Vila Verde, o Valdeci, o Luizão. Manda pra nós aí, chuva de malho.
1: Valeu, meu amigo. Um abraço pra você e pra essa galera toda que você citou na sua mensagem, tá? A Biderina também tava participando aqui, mas ela pagou a mensagem. Não, não é que ela pagou. Ela só falou que a música era muito bonita, a música do José Augusto, não é isso, Biderina? Um abraço pra você, muito bonita mesmo, a recordação. Boa demais, né? Um abraço pra você e obrigado por estar aí do outro lado ouvindo a programação. Nós vamos ouvir João Mineiro e Marciano, Chuva de Maio, André e Andrade com Latino, Pancadão ou Sertanejo? Teodoro e Sampaio, Vestido de Seda, participação de Chitãozinho e Chororó.

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3: Olha, 5 horas e 21 minutinhos, nós estamos caminhando aqui para encerrarmos o ao vivo desse domingão da 93.5, tá? Eu quero agradecer mais uma vez a participação do Geraldo Matias. Geraldo, um abraço para você e para todos que estão aí na Vila das Viúvas. O restante da programação vai para você, para sua família e para todos que estão aí na Vila das Viúvas, tá, Geraldo? Um abraço. Quem mais? Cadê? Tá aqui. Fala, meu amigo, tudo bem? Seja bem-vindo ao programa. É o Wesley. Boa tarde.
4: Oi, minha amiga Célia Lopes, tudo bem? É o Wesley.
3: Tudo bom?
4: Ô, Célia Lopes, mandou uma moda pra nós aí. Eu ofereci pra minha esposa Beatriz e pra todos que estão curtindo a Rádio Montanhista essa tarde aqui maravilhosa. Tá na Montanhista, tá uma beleza, viu? Mandou aí pra nós aí, é Chico Amado Jodó, qualquer uma dessas.
3: Tá certo.
4: Tá uma beleza.
3: Eu vou mandar pra vocês aí, tem alguém no seu lugar, pode ser, meu amigo? Um abraço pra você e pra sua esposa, pra todos que você citou na sua mensagem, tá? Boa semana. Oi, Célia Lopes, boa tarde. Meu nome é Maria Aparecida. Gostaria de ouvir a música do amado artista Princesa e dedicar pra minha neta, pra minha princesa, a netinha Sabrina. Ela agradece, sou eu que agradeço a participação, tá, Maria Aparecida? Um abraço pra você, para sua netinha Sabrina. Obrigada por estar contribuindo aqui com a programação musical. Nós vamos ouvir então Chico Amado e Xodó, Tem Alguém no Seu Lugar, Amado Batista Princesa e Paula Fernandes, Amor Distante.

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0: Olha, 5 horas e 35 minutos, nós estamos finalizando ao vivo aqui, tá? Eu vou falar com quem? Com o Antônio. Fala comigo, Antônio, tudo bem? Boa tarde.
1: Ô, Célia Lopes.
0: Oi.
1: Boa tarde.
0: Boa
1: aqui
0: tarde.
1: É o Antônio. Ô, ligado pra você, eu pedi uma moda aqui. É minha esposa aqui, minha amiga Marlene. Parece que a música é Passarinho Sem o Ninho.
0: Pássaro Sem Ninho.
1: Não sei quem canta essa música aí.
0: Quer André você, Andrade.
1: Manda pra nós aí. A Marlene, minha colega aqui, e minha esposa, Maria José.
0: Tá certo.
1: Tá na montanha, tá beleza. Com Deus. Tchau, Lopes.
0: Amém, meu amigo. Um abraço pra você, pra sua esposa, pra Marlene, pra sua amiga aí, tá? Obrigada pelo carinho da sintonia de todos vocês. Oi, tudo bem? Seja bem-vindo.
2: Você manda o vestido molhado pra nós aí, por favor.
0: É o Marquinhos.
2: Arius, Alan, Marcão, Nélio. Mais uma rebarba aqui.
0: Arilson, um abraço pra vocês aí no bar e pizzaria Tô à Toa. Obrigada pelo carinho da sintonia. Uma semana abençoada pra todos os meninos que tá sempre frequentando aí o bar e a pizzaria Tô à Toa do nosso amigo Arilson. Nós vamos ouvir aqui André Andrade, Pássaro Sem Ninho, Mococa e Moraci, Vestido Molhado, e Zé Pereira e Ademira, o Tirador de Leite.

0: Eu já falei, uai.
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1: Nesse momento, o trânsito na Rua das Pedras está bastante difícil. Por isso, a melhor opção é a Avenida das Flores.
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0: Olha, 5h50, estou aqui com a última participação da noite aqui do Ao Vivo. Na sequência, você vai ficar com o Pistanejo, depois Clube do Viola, e assim que terminar Clube do Viola, vem ele, Cidade in Love, para fechar a programação da 93.5. Fala, Mariana, ela tá falando em nome do Maria Darlindo. Fala aí, minha amiga, tudo bem? Boa tarde.
1: Boa tarde, Célia Lopes, aqui é a Mariana. Fala, Mariana. O meu marido tá te pedindo para você passar a barquinha de ouro para ele. Eu falei com ele para pedir, mas mandar o áudio, ele não quer mandar, ele fica com vergonha.
0: Ah, tá.
1: Aí eu falei com ele, falei, então deixa eu pedir. Aí ele pediu, se você pudesse passar a barquinha de ouro para ele. Tá na montanhesa, tá beleza, Célia. Obrigado, viu? Fica com Deus, que Deus te proteja, te dá muita saúde, muita paz. Tudo de bom para você.
0: Valeu, Mariana. Mais uma vez eu agradeço, tá? Um abração para você e para Arlindo, para todos que estão aí na comunidade do Claro de Minas, ouvindo a 93.5. A Guilherme Silva canta para ele, Barquinha de Ouro. Na sequência tem Suzama, Castelo de Amor e Chico Rei e Pananá, Você Não Sabe Me Amar. E logo após tem os programas, que é o Pistanejo, o Clube de Viola e o Cidade in Love. Valeu, forte abraço. Até amanhã, se Deus quiser.

0: 6:02.
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2: Boa tarde, queridos filhos e filhas, deste domingo, dia do Senhor. Eu quero entrar na sua vida, na sua casa, neste domingo, dia 23, dizendo: peça a Deus uma semana abençoada, peça a Deus uma semana santificada. Vamos fazer isso agora, em oração, em nome do Pai, do Filho, do Espírito Santo. Amém. Senhor Jesus, que nos chama a ser sal da terra e luz do mundo. Senhor Jesus, sacerdote eterno, que disseste: pedi ao Senhor da messe que mande operários para a messe. No final desta tarde, peço, Senhor, desperta para o mundo homens e mulheres comprometidos com o teu reino. Nesta tarde,

0: peço, Senhor, que haja crianças, jovens, adultos e idosos dispostos a ser sal da terra e luz do mundo. Amado Jesus, peço-te a graça de compreender a minha missão nesta vida. Sei que não nasci por acaso. Sei que tens uma missão para mim no meu trabalho e na minha família. Revela-me, Senhor, o que queres de mim. Ajuda-me, Senhor, a fazer a opção certa. Neste mês vocacional, ajude-me, Senhor, a compreender a minha missão. Ó Deus, por intercessão de Santa Mônica, que pela oração e pelas lágrimas alcançou de Deus a conversão do filho e do marido, ajudai que, como fruto desta oração, minha família se converta para Deus. Senhor, peço pela minha própria conversão, por intercessão de Santa Mônica e Santo Agostinho, que eu saiba, diante do caminho largo e fácil da injustiça, da mentira e da desonestidade, optar pelo caminho estreito da retidão, da verdade que liberta e da dignidade que promove a todos. A tarde chega, Senhor, e quero pedir com fé, se em algum momento da minha vida eu me perder, tenha misericórdia, Senhor. Toma-me pela mão e conduze-me para teu rebanho. Ajuda-me a seguir os teus passos e que eu, Senhor, jamais me afaste de ti. Senhor, se minha alma ainda não encontrou a paz que, como Santo Agostinho, eu encontre a paz em ti, dá-me a graça de viver cada minuto e cada hora em tua presença. Faz-me ser sal da terra e luz do mundo. Nossa Senhora, modelo de vocacionada, nos ajude. Ave Maria, cheia de graça, o Senhor é convosco. Bendita sois vós entre as mulheres e bendito é o fruto do vosso ventre, Jesus. Santa Maria, Mãe de Deus, rogai por nós, pecadores, agora e na hora de nossa morte. Amém. O Senhor esteja convosco, Ele está no meio de nós. Que a bênção de Deus recaia sobre a água, a roupa dos enfermos, as fotos de família e sobre você. Em nome do Pai, do Filho e do Espírito Santo. Amém. Sal da terra, luz do mundo. Boa noite a todos.
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1: As luzes da pista estão acesas, o som está pronto e a festa vai começar. Aqui, a energia é contínua, porque você está no programa que faz o coração sertanejo pulsar mais forte. Agora, na pista mais amada do Brasil, os sucessos sertanejos chegam um após o outro. 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Estamos ao vivo com o Pistaneja, onde a música sertaneja reina suprema na pista mais querida do Brasil. Só começamos com o que há de melhor para esquentar as pistas.

Essa foi apenas um começo da nossa noite sertaneja. A diversão está apenas iniciando. Preparem-se, pois o Pistaneja, a mais adorada do Brasil, vai trazer mais um hits em instantes.

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7: 6h38.
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1: Oi, tudo bem? 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

começamos com tudo e a energia a mil. Mantenha-se ligado. A cada círculo completado, a pista se torna ainda mais aderente. Paulinho Maciel aqui, continuamos com todos vocês no Pistaneja. É hora do sertanejo na pista, pessoal.

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3: 6h59.
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6: O tempo voou no intervalo e agora a pista está pronta outra vez. O ritmo sertanejo permanece e a festa não para e a animação só cresce. História, familiares, danças e muita emoção acompanham cada música sertaneja que desfila na nossa programação. A vibração coletiva, são os corações pulsando e a pistaneja provando porque ela é insubstituível, porque ela é insubstituível no Brasil. Eu sou Paulinho Maciel e não paramos por aqui. Segue o baile com mais um trecho do Pistaneja, sempre celebrando o melhor da música sertaneja.

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0: vista ditando o passo, a música tomando conta. Estamos só no começo da festa. Aqui é o Paulinho. Aqui é o Paulinho Maciel. Paulinho Maciel aqui. E não demoro para voltar com mais sucesso no Pistaneja. Sua pista predileta no Brasil. Eu sou Paulinho Maciel. Estarei de volta em instantes com mais músicas na Pistaneja. A pista mais querida do Brasil.
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4: 7:17.
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6: O intervalo concluído e a pista está de volta tocando o sertanejo que é o nosso queridinho. Enquanto as modas desfilam, a multidão não cessa de cantar, trazendo emoções novas a cada melodia. Eu sou Paulinho Maciel e não paramos aqui na nossa festa eterna. Vem aí mais um bloco do Pistaneja, amada por todo o Brasil.

0: Zeca, linda.
1: Valeu, parabéns.
0: Obrigado, Zeca. Prazer é nosso. Muito obrigado por tudo, meu amigo.
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0: festa pegou fogo. As estrelas dos sertanejos brilharam e o bloco foi de tirar o fôlego. Mas agora é o momento de fazer uma pausa breve. Não se mova daí, porque vem aí um bloco ainda mais animado, repleto de músicas incríveis para você cantar e se acabar de dançar. Paulinho Maciel aqui. E já volto com mais momentos emocionantes no Pistaneja, a pista que conquistou os corações dos brasileiros.
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6: 7h33.
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0: O calor tomou conta da pista. As melodias fluíram e já estamos todos emocionados. A emoção é interminável, a moda cativa. E o refrão da galera que... E é o refrão que a galera toda canta, pois a pista mais querida do Brasil não tem fim. Não mude de lugar. Em instantes, a Pistaneja traz mais sucessos para a festa continuar.

0: A pista estava fervendo, a música não parava e a emoção já se espalhou. É o tempo da parada rápida agora, apenas para revigorar o ânimo. Não mude de lugar, porque em breve voltamos com grandes hits na Pistaneja. A pista mais amada do Brasil.
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6: 7h49.
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0: Intervalo concluído. E agora vamos encerrar com chave de ouro nossa festa sertaneja. Vamos apresentar os sucessos mais recentes. E como você sabe, o ápice sempre fica para o final. A cada nota tocada ressoa com mais intensidade.

a cada coro é entoado com mais força, pois a conclusão da nossa festa sertaneja. Pois é a conclusão da nossa festa sertaneja. E você, sempre presente aqui, cantarolando, entusiasmado, integrando a pista mais adorada do Brasil. Prepare-se para os últimos grandes sucessos que marcaram o grandioso encerramento desta edição. Paulinho Marcial aqui. E peço que fique comigo até o encerramento, porque agora iniciamos o último segmento da Pista Neja, a festa sertaneja.

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0: incrível à noite na pista. Cada melodia nos emocionou profundamente. Cada coro foi acompanhado com entusiasmo e a atmosfera sertaneja dominou completamente. Nosso reconhecimento a vocês que se entregam na canção, na dança e na vibração. Sem essa interação, a pista perderia o brilho. Vocês são parte integrante dessa festividade. Entretanto, todo evento tem seu encerramento, mas aqui dizemos o adeus imaginando o próximo, pois o ritmo sertanejo é ininterrupto, a emoção não tira folga e a pista permanece pronta para acolher mais êxitos.
1: Eu, Paulinho Maciel, tive o prazer de estar à frente de mais um programa na pista da sua sintonia. Nos vemos na próxima edição do Pistaneja. Que a música sempre acompanhe você.
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6: Olá, olá, salve, salve, simpatia, boas vibrações pra você. Tô chegando na sua sintonia com mais uma edição do nosso Clube da Viola. A partir de agora, as modas de violas mais tocadas e mais lembradas do Brasil, pra você poder curtir junto com a gente, hein? Eu sou o Rodrigo Souza, te faço companhia na próxima hora com muito modão, muito sucesso, muita música sertaneja no Clube da Viola de hoje. E claro, muita informação também. A gente começa o Clube da Viola trazendo Abel e Caim, o menino e o cachorro.

Carreira e Pardinho, As Três Verdades. Mais um sucesso pra você ligado aqui no Clube da Viola, que traz agora Valderi e Misael, Olho de Vidro.

0: Esse Lorival, meu sítio, meu paraíso, fechando essa sequência de músicas e sucessos aqui do nosso Clube da Viola. Intervalo é rápido e daqui a pouquinho a gente tá de volta.
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4: 8h28.
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0: De volta com o nosso Clube da Viola. Tem música, tem informação, tem descontração e tem modão sertanejo de verdade. Vamos com as irmãs Galvão, Ferreirinha

0: Irineu, o Menino e a Rosa. Fechando essa sequência musical do nosso Clube da Viola, a gente volta já já.
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5: 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Vamos de música agora com Tunique Tinoco, Canta Moçada.

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